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1: 4:20.
2: Senhor, meu primeiro pensamento nesta manhã que começa se dirige para Ti, que velaste meu sono e assististe o meu despertar. Tu moras nas alturas e habitas bem no íntimo de minha vida, e todo este dia é Teu. Consagro-te agora à jornada que começa. Que meu trabalho seja fecundo com o orvalho do Teu amor e a força da Tua bênção. Em vão trabalham os homens se Tu não os amparas. Permite que eu possa responder claramente a todos a respeito da esperança que existe em mim. Que todos aqueles que eu encontrar possam receber uma palavra amiga de meus lábios, um gesto acolhedor de minhas mãos e uma oração sincera do meu coração. Olha na mesa dos homens pobres e que possam se alimentar para recuperar as forças e continuar a caminhada da vida. Que hoje à noite eu possa estar novamente contigo, na intimidade, como alguém que reencontra um amigo para poder dar graças pelo dia que me destes.

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1: Bom dia, Dourados. Bom dia, Mato Grosso do Sul. Bom dia, Brasil. Chegando aqui na sua Rádio Boa Nova 87,9 FM, a mais feliz da cidade. Mais uma edição da Alvorada Sertaneja. Rainha do meu ser. Agradecendo e louvando sempre o nome do Senhor nosso Deus. Obrigado, Pai amado. Obrigado, Senhor, por nos conceder a graça de mais este dia. Que chegue em cada lar, em cada coração, o amor, a paz, a fé e a esperança.
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1: É segunda-feira 22 de junho de 2026. Agora já estamos na estação do inverno brasileiro. A lua é crescente. A temperatura está na casa dos 17 graus, aí, né? Dizia que hoje ia estar 7, 5, não, por enquanto não, né? Pode vir mais depois da semana, né? Mas hoje está 17 graus, a temperatura amanheceu nesta segunda-feira. Muito bom dia para você de todos os bairros, vilas, centro da nossa grande Dourados. Você que nos acompanha aí pelo aplicativo, aí no sítio, na chácara, nas fazendas, em outras cidades, estado, país, aquele super e abençoado bom dia!
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1: Essa é a sua Rádio Boa Nova, diretamente aqui do Jardim Água Boa, na cidade de Dourados, Mato Grosso do Sul, Brasil. Nosso WhatsApp à sua disposição, 34258787. Baixe o nosso zap zap, tá bom? 67-3425-8787. Ô Paulinho, bom dia. Meu amigo Paulinho já está de butuca na Boa Nova, né? Já escutejando nós lá, preparando todo o seu bar para atender a clientela logo mais, né? Bom dia, Paulinho. Abraço. Um beijão no coração da Dona Maria de Lourdes, mãe do Paulinho. Aquele abraço e todos os demais que estão escutando. Daqui a pouco eu mando mais alô para todo mundo que já está de butuca escutejando nós.
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1: Semana abençoada para mim, para você, para todos nós. Canta bonito, Guatupé, Guaratuba, Solteirão, Moreno e Moreninho, Cabocla, Tereza, 2 Modão, 4 e 33.

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1: Muito bem, 4 horas e 39 minutos. 4 e 39 dessa segunda-feira, 22 de junho de 2026. Estação do Inverno Brasileiro. Hoje é dia de São João Fischer e São Tomás Moros, né? Hoje é dia. Dia também do aniversário de Joana Prado, artista famosa, é? É isso aí, hein? Muito bem, a Alvorada Sertaneja no ar aqui, mandando um alô, um abraço para aqueles que já estão de butuca, escutando a Boa Nova FM. Bom dia, seu Djalma, lá do Jardim Itália, alô, seu Djalma, bom dia, friozinho, debaixo das cobertas, escutejando a Boa Nova FM, é isso aí. Muito bom dia também para a dona Santirma Fé e seu Antônio lá na Vila Maxwell, aquele bom dia. É, já dei bom dia para o Paulinho, para a dona Maria de Lourdes, bom dia para a Dirce Costa, lá do Jardim Novo Horizonte. Alô, Campo Grande, Cidade Morena, um abraço, acompanhando pelo aplicativo lá, Dalva Costa e o Ademir, lá na Cidade Morena. Bom dia, Dalva, bom dia, Ademir. Ademir tá, já moeu o cafezinho, Dalva, já fez o café, é isso? Já preparou aquele lanchinho simplesinho, né? Bem, bem pouquinho, só para forrar o estômago, para enganar o estômago, é? Vai vendo. Ah, um abraço também, alô, BNH 4 Plano, Gauchesco Beno, amiga Esmeraldo, tomando seu chimarrão, escutejando a Boa Nova FM, aquele super abraço, Esmeraldo. E a vizinha Claudete, a Irmandade aqui da Água Boa, aquele super bom dia. Lá na Vila Cachoeirinha também, tomando o seu chimarrão, Laudenor, lá do Bazar Fotos da Vila Cachoeirinha. É, Laudenor, aquele abraço, tomando o seu chima, escutando a Boa Nova, esposa Dona Maria, aquele super bom dia. Bom dia, amiga Cleusa Hipólito. Bom dia, Cleuzinha. Aquele abraço, minha amiga, tomando seu café, escutando a Boa Nova FM. Olha a xicrinha de café, ela postou que é. Tomando seu café, escutando a Boa Nova. Ah, bom dia, Cleusa. Aquele abraço, minha amiga. Também, Pedrão, aquele super bom dia.

0: Obrigada.
1: É isso aí, todo mundo escutando a Bonova FM, que maravilha, que beleza, hein? Muito obrigado a todos aí que estão de butuca escutando a Boa Nova. Dalva Costa, toca chamamé para um amigo, Comário Maciel. Ademir já moeu o café. Não morre não pra ver, né, Dalva? Se tem café, hein? Ah, vamos lá. Cantando pra nós bonito, uma sequência de música pra todos vocês que estão aí escutejando a Boa Nova FM. Marlon Maciel, chamamé para um amigo, Zico e Zeca. João Ninguém, Liu e Léo, canta pra nós bonito, Laço de Gado, Chitãozinho Chororó, Galopeira, Rolando Boldrin, Cavalo Zaino, Dorival Neves, Casa de Caboclo, Teodoro Sampaio, Vestido de Seda, um monte de música aqui que eu escolhi com muito carinho pra você escutar na Boa Nova FM, hein? Vamos lá, ouvir os modão, um grande abraço, você que está tomando chazinho, cafezinho, é, o mate, o chimarrão, né? Tudo de bom pra vocês. É um abençoado dia, cheio de muita paz e muita alegria. Bora ver os Madão 443.

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0: Eita, nós, 5 horas, 7 minutos, 5 e 7. Bom dia pra você, estudinho que tá escutando nós. Bom dia, Juvan Barbosa. Bom dia, esposa Nando, Juvan Barbosa, toda a família. Bom dia, amigo João Paulino, lá do Bonanza. Aquele abraço. Olha a foto aqui. Essa hora o Ademir Dante já saiu pra trabalhar, né, Dalvan? Olha a foto do lanchinho, menino. Carne assada, mandioca, arroz. Nossa, deu até fome agora, hein? Ei, Ademir, aquele abraço. Vamos lá, Dona Cetina Mafra também ligou pra nós. É, hoje ela tá oferecendo o programa. Também a oração do terço daqui a pouquinho pra neta Gabriele. É, recebeu seu diploma, formatura, né? Isso. Aniversário também do neto Guilherme Manfré. Alô, né, Guilherme Manfré? Aquele abraço, né? Deve estar dormindo, né, Dona Santina? Aquele abraço aí para a Gabriele, pro Guilherme, também pro seu Antônio, Dona Santina Manfré, lá da Vila Maxwell de Butuca. Escutei a Jane saboreando a boa música, hein? Agora nosso momento de oração, né? Nossa prece, Nossa Senhora Aparecida. Daqui a pouquinho eu volto com mais modão pra vocês, tudo lindo, tá bom? A música também que a Dona Santina Fé pediu, daqui a pouco eu vou tocar. Vamos lá, nosso momento de oração, daqui a pouco nós voltamos.
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nossa Virgem querida. Que proteja o nosso povo, ricos e pobres, de todas as religiões, de todas as classes sociais. É uma prece sentida que sai do meu coração por essa gente que eu amo, minha gente do sertão. Dai-nos, Senhora Nossa, todo o carinho que emana do vosso santo coração. Pedi por nós nessa hora, é vosso filho que implora, pelo povo do sertão. Ó Virgem Aparecida, dai a fé, maior fervor, curai os que estão enfermos, dai mais luz ao pecador. Consolai os que aflitos desesperam o coração. Protegei os que têm frio, que têm fome e solidão. Dai, Senhora Aparecida, paciência aos incuráveis. Perdoai os miseráveis, aqueles que não têm fé. Ó Virgem Santa, me ouvi. Protegei os seus destinos, livrai-os dos desatinos que o sofrimento trouxer. Engrandecei os humildes, exaltando o seu valor. Fazei dos pobres mais ricos pela riqueza do amor. Ensinai aos poderosos que a maior felicidade é fazer a caridade para um coração que tem fé.

pobrezinhas, não sabem por que sofrem. Oh, divina padroeira, estendei seu santo manto para enxugar todo o pranto daqueles que vos veneram. Dai-nos, Senhora Nossa.

0: não.
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2: 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Eita, programão bom demais.

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1: 8:25, 5:21. Bom dia, Romualda, lá no Parque Nova Dourados, escutejando nós. É, os filhos Leandrinho, Liebs, aquele abraço. Romô, obrigado pela companhia aí do aplicativo, do Radinho Ligado. Alvorada Sertaneja, Alvorada Sertaneja, amados. É, vamos lá, que a gente tá vendo aqui de Copa do Mundo, né? Tá rodando a Copa do Mundo por aí, hein? Vamos ver os jogos de ontem. Copa do Mundo, jogos de ontem. É, rapaz. O Egito lascou 3-1 na Nova Zelândia. Cabo Verde, Uruguai, 2-2. É, hoje tem Argentina e Áustria, né? É isso aí, jogão da Copa do Mundo que continua os grupos, né? No grupo A, o México já está com 6 pontos. E a... quem é essa daqui? A Coreia está com 3, né? Última rodada. Joga África do Sul e México. Não vou falar das rodadas, não. Vou falar só dos grupos, né? Do grupo B, o Canadá tem 4. Suíça tem 4. Bósnia e Catar tem 1 ponto cada um. No grupo C, o Brasil tem 4 pontos. Em primeiro, por causa do saldo de gols. Marrocos em segundo, também com 4, Escócia 3, Haiti 0. Grupo D, Estados Unidos 6 pontos, já classificado, Áustria 3, Paraguai 3, com chance de classificação. No grupo E, Alemanha 6, Costa do Marfim 3, Equador 1, Curaçao 1 ponto. Grupo F, Holanda 4 pontos, Japão 4 pontos, Suécia 3, com chance de classificação, Tunísia 0. Grupo G, Egito tem 4, Irã tem 2, Bélgica 2, Nova Zelândia 1 ponto. Olha o Egito liderando, rapaz. É. No grupo H, Espanha tem 4, Uruguai 2, Cabo Verde 2 e qual é esse outro aqui, gente? É. Arábia Saudita 1 ponto, né? O grupo I, Noruega tem 3 pontos, França 3, jogaram somente uma rodada, vai jogar agora, né? Hoje tem jogo. Senegal tem 0, Iraque tem 0 ponto. No grupo J, Argentina 3 pontos, ainda vai jogar a segunda rodada, Áustria 3 e Jordânia e Argélia 0 ponto. No grupo K, Colômbia tem 3 e Cabo Verde, né? República Dominicana do Congo tem 1 ponto, Portugal 1. O Azerbaijão 1, já tem rodado, então tá aí, né? O grupo L, Inglaterra 3 pontos, Canadá 3 pontos, Panamá 0, Croácia 0. Tá aí. Ah, Copa do Mundo rodando aí, né? Gostoso o clima de Copa do Mundo, eu gosto. Gosto bastante, né? Você gosta? Eu gosto da Copa do Mundo, rapaz. Tira o estresse um pouquinho, né? Faz a gente acreditar no nosso Brasil. É, rapaz, vamos lá, Brasil, vamos Brasil, vamos Brasil, vamos jogar bola, Brasil, vamos ganhar nossa Copa, Brasil. A gente quer ganhar 4, tem gente que não tem nenhuma, né? É, rapaz. Bora lá. Manda boa pra vocês quando são 5:25, todos que estão aí de butuca escutando nós, né? Moendo café, fazendo chazinho, tomando chimarrão, comendo bolinho de chuva, comendo pãozinho crocante, comendo aquele lanchinho, né? Como o Ademir lá em Campo Grande, comendo aquele lanchinho para ir trabalhar, já foi, né? Com certeza dá. Aquele abraço. É gostoso a madrugada amanhã, boa música sertaneja. Então vai aí, Brasil. Vai, Brasil! Tem para nós Teodoro Sampaio, Dona Santina Fepe de Valville, São de Moral. Tem Jacó e Jacózinho, burro empacador. Desempaque-se burro, menino. Tem Leôncio e Leonel, aliás, não, Canário e Passarinho, Lamento. Tem também Veloso e Velozinho, Adeus Moreninha. E Tonique Tinoco, Rancho de Palha, Dela e Delinha, Saudade vai, saudade vem, saudade. Vamos lá, 5:25, bora, Vimazão, bora, Brasil.
2: Brasil!

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Estamos de volta, 5 horas 44 minutos, 5h44. Bom dia pro João Serralheiro, Dona Lúcia, que daqui a pouco o João tá aqui para ressaltar isso, né? Bom dia, Dona Camelinda, esposa do Negão da Arapuca, Jardim Itália, Lunigão, aquele abraço. Silvio Ribeiro Carugida, aqui do Água Boa, ligado na Mais Feliz de Dourados. Abraço, Silvio, abraço, Carla. Tomando café para mais uma semana de trabalho, né? Deus abençoe grandemente vocês. Muito obrigado pela sintonia. É o Alvorada Sertaneja, não levando a boa música, descontração, alegria, né? De todas as manhãs, de segunda a sexta-feira, estamos aqui, de Butuca, na Boa Nova FM. A todos vocês, aquele abraço, aquele bom dia abençoado, cheio de paz, confiança. Cada dia a gente renova as nossas esperanças para viver aí um dia abençoado, com certeza, né? Muito obrigado a todos aí pela sintonia.

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Ei, Mandelbão, vamos lá, Tibagim Miltinho, coração solitário, Divine Donizete, Mineira de Uberaba, Lércio Imaraty, Suíça da Capital, recordando Mato Grosso, Salu e Salim Meigas, lembranças, 4h46, bora ouvir os modão.

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0: muito bem, já são 5 horas e 59 minutos. Bom dia para Fátima Gomes, lá de Amambaia, acompanhando pelo aplicativo. Daqui a pouquinho, esperando o momento Santo Terço, né, Fátima? Deus abençoe você e toda a sua família. Muito obrigado pela sintonia, pela companhia aí no aplicativo em Amambai, Mato Grosso do Sul. Olha aí, CPE informa frente o preço do soja, né? Preço de soja no Mato Grosso do Sul. Os preços do soja no Mato Grosso do Sul variam entre R$ 107 a R$ 116 a saca de 60 quilos, dependendo da praça. O indicador é oficial do CPE para o mercado de Paranaguá. A referência de exportação pode chegar aí, oscila em torno de R$ 132 a saca do soja de 60 quilos. E a CPE também informa, e a arroba do boi gordinho, você quer saber a arroba do boi gordinho, é? É a arroba do boi gordo, cadê você, boi gordinho? É, aqui a carinha deles. A arroba do boi gordo está em torno de R$352,95. Café, cadê o café? Vamos ver se o café abaixou, subiu, né? A saca de 60 quilos do café arábica está em torno de R$1.505,10. Já o café robusta, que é o mais barato, está aí em torno de R$1.025,96. Aí, CPE informou, informa a CPE, a fonte que informa aí o preço dos produtos. Muito bem, são 6 horas e 2 minutos para quem está ouvindo a Alvorada Sertaneja, tomando aquele cafezinho delicioso, ou você que só toma chazinho, café amargo, café sem açúcar. Eu não gosto de café doce, melado, mas tem que ter um docinho, um sabor suave do açúcar, né? Amargo, amargo, não consigo tomar. Já tentei, mas não consigo. É o chazinho, comendo bolinho de chuva, pãozinho crocante, lanchinho, né? Igual a de Mila de Campo Grande, come aquele lanchinho super levezinho, bem tranquilo, só para forrar o estômago. Ah, abraço aí, então. Obrigado, hein? A todos vocês, acompanhando o Morado do Sertanejo, tomando chimarrão, comendo pãozinho crocante, como diz meu amigo Lúdio Barbosa, lá do BNH 4 Plano. Alô, Lúdio, esposa da Dona Marli, aquele abraço. É, obrigado aí a todos pela companhia. Vamos lá, o de mais moda pra nós. Bom dia pra você que está ouvindo. Canta bonito, Baitaca, Cavalo Velho. Alô, Esmerado, pra você, Gaúchesco Bueno. Gaúcho da Fronteira, Deus Mariana. É, pra ela, minha amiga Dalva Costa, também todos gostam também da boa música paraguaia. Eliseu Cristal, toda a família Laucativa, com o grupo Tavarandu e também Chega Trigami. É, Trigami. É o nome da música. Também com o grupo Tavarandu. 2, 4 modões aí pra chacoalhar as dobradiças, gaúcho e paraguaia agora. No Alvorada Sertaneja, 6:03.
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0: Abraço para minhas amigas, Maria José, José Ferida W. Kim.

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0: Deixando dois modão aqui para você sacolejar as dobradiças. É, rapaz. Rodrigo Silva, alô, José. Falou, Maria José da W15. Aquele abraço. Abraço a Talina, o Lenir. É, mas Dona Maria Barbosa, que é da W9. José Cardoso, Maria Lúcia, sempre escutando também a Alvorada Sertaneja. Canta bonito para nós, Rodrigo Silva. Barquinho de Ouro, Renan e Raí. Amor Eterno. Dois modão para encerrar quando são 6 horas e 16 minutos. Até amanhã, se Deus quiser. Amanhã tem mais Alvorada Sertaneja. Amanhã, terça, estaremos aqui, se Deus quiser. Não desliga o rádio, porque vem aí o Santo Terço. Vamos rezar juntos, tá bom? Gente, muito obrigado. Até amanhã, se Deus quiser. Tchau, fui!
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0: Bom dia, queridos e amados ouvintes da Rádio Boa Nova, que a paz de Jesus, o amor de Maria, esteja no seu lar, no seu coração, com toda a sua família, primeiramente agradecendo a Deus por nos conceder a graça de mais um dia. Bom dia, João.
1: Bom dia, Luciano. Bom dia a você que vai nos acompanhar hoje. Que alegria estar podendo estar aqui novamente para rezar o Santo Terço junto com vocês. Amém?
0: Amém. E vamos pedindo a presença do Espírito Santo sobre cada um de nós, sobre as nossas famílias, sobre o nosso trabalho. Vai pedindo, vai desejando a presença desse Espírito Santo que entre no mais profundo do seu ser. Passeia sobre as suas veias do corpo e da alma, curando, restaurando a saúde física, mental, a saúde espiritual. Vá desejando esse Espírito Santo, sentindo a presença do amor de Deus, da presença de Maria intercedendo por cada um de nós junto a seu Filho Jesus. Você que se encontra depressivo, ansioso, você que passa pelas enfermidades, você que está com medo, peço ao Espírito Santo que venha neste momento, rezando junto esta oração, abrindo o coração. Vinde, Espírito Santo, enchei os corações dos vossos fiéis e acendei neles o fogo do vosso amor. Enviai o vosso Espírito e tudo será criado e renovareis a face da terra. Oremos. Ó Deus, que instruíste os corações dos vossos fiéis com a luz do Espírito Santo, fazei que apreciemos retamente todas as coisas segundo o mesmo Espírito e gozemos sempre da sua consolação. Por Cristo Senhor nosso. Amém.

0: E assim iniciemos nosso momento de oração do Santo Terço pelo sinal da Santa Cruz. Livrai-nos, Deus, nosso Senhor, dos nossos inimigos. Em nome do Pai, do Filho e do Espírito Santo. Amém. Divino Jesus, nós oferecemos esse terço que vamos rezar contemplando os mistérios de nossa redenção. Concedei-nos por intercessão de Maria, vossa Mãe Santíssima, a quem dirigimos as virtudes necessárias para bem rezá-lo e a graça de ganharmos as indulgências dessa santa devoção. Particularmente oferecemos em desagravo dos pecados cometidos contra o Sacratíssimo Coração de Jesus e Imaculado Coração de Maria. Rezemos pela paz do mundo, pela conversão de todos nós pecadores e por todas as almas. Creio em Deus Pai Todo-Poderoso, Criador do céu e da terra, e em Jesus Cristo, seu único Filho, nosso Senhor, que foi concebido pelo poder do Espírito Santo, nasceu da Virgem Maria, padeceu sob Pôncio Pilatos, foi crucificado, morto e sepultado, desceu à mansão dos mortos, ressuscitou ao terceiro dia, subiu aos céus, está sentado à direita de Deus Pai Todo-Poderoso, donde há de vir julgar os vivos e os mortos. Creio no Espírito Santo, na Santa Igreja Católica, na comunhão dos santos, na remissão dos pecados, na ressurreição da carne, na vida eterna. Amém. Pai nosso que estás no céu, santificado seja o vosso nome. Venha a nós o vosso reino, seja feita a vossa vontade, assim na terra como no céu.
1: O pão nosso de cada dia nos dai hoje, perdoai as nossas ofensas, assim como nós perdoamos a quem nos tem ofendido, e não nos deixeis cair em tentação, mas livrai-nos do mal. Amém.
0: Ave Maria, cheia de graça, o Senhor é convosco, bendita sois vós entre as mulheres, e bendito é o fruto do vosso ventre, Jesus.
1: Santa Maria, Mãe de Deus, rogai por nós, os pecadores, agora e na hora de nossa morte. Amém.
0: Ave Maria, cheia de graça, o Senhor é convosco, bendita sois vós entre as mulheres, e bendito é o fruto do vosso ventre, Jesus.
1: Santa Maria, Mãe de Deus, rogai por nós, os pecadores, agora e na hora de nossa morte. Amém.
0: Ave Maria, cheia de graça, o Senhor é convosco, bendita sois vós entre as mulheres, e bendito é o fruto do vosso ventre, Jesus.
1: Santa Maria, Mãe de Deus, rogai por nós, os pecadores, agora e na hora de nossa morte. Amém.
0: Glória ao Pai, ao Filho e ao Espírito Santo,
1: como era no princípio, agora e sempre. Amém.
0: Ó meu Jesus,
1: perdoai, livrai do fogo do inferno, levai as almas todas para o céu, e socorrei principalmente as que mais precisarmos da vossa misericórdia.
0: São João Batista,
1: rogai por nós.
0: Nossa Senhora Aparecida,
1: rogai por nós.
0: Sagrado Coração de Jesus,
1: nós temos confiança em vós.
0: Dona Santina Manfré, lá da Vila Maxwell, está rezando conosco, e oferecer em ação de graças pela neta Gabriele, que recebeu seu diploma. Pelo neto Guilherme Manfré também, está de aniversário hoje, que Deus abençoe o Guilherme. E também toda a sua família, Dona Santina, seu Antônio, todos os familiares, que Deus abençoe grandemente. Luizinho do Flórida rezando conosco, esposa Eliane, e também o Zezinho, a Marluce, o Tiaguinho, todos da família, todos os seus homens da Bom Jesus, Deus abençoe grandemente. Meu amigo Cleiton Carvalho, Deus abençoe Cleiton, já está em casa recuperando, que Deus abençoe você e toda a sua família. Em Campo Grande, acompanhando pelo aplicativo, a Dalva Costa, em oração conosco, esposa Dermi Grande, toda a família, os filhos Maristela, Henrique e o Sargento Félix, lá em Brasília, toda a família, que Deus abençoe grandemente. É o Maldo do Parque Nova Dourado, os filhos Leandrinho e Liebson, rezando conosco, Deus abençoe. Silvio Ribas e Carlos Gida, que dão água boa, com toda a família. A Fátima Gomes, acompanhando pelo aplicativo, lá em Mumbai, pela sua saúde, Fátima, Maria intercede, passa à frente. Valdir da Vila Hilda, toda a família, que Deus abençoe grandemente. Marlene Castanheira, reza pela filha Luana, que ela tenha uma semana abençoada, com muitas alegrias e realizações. Semana abençoada a todos nós, Deus abençoe Marlene, você, a Luana e toda a sua família. Cida Guiar, rezando conosco, também acompanhando desde cedo, acompanhando a Boa Nova, esposo Lauro, toda a família, que Deus abençoe. Adelaide, lá do Clímax, com toda a família, por sua saúde, nossa rádio, por seus familiares. Dona Carmelinda, esposa Negão da Arapuca, toda a família, que Deus abençoe grandemente. Deunilde, lá de Cláudia, Mato Grosso, em oração conosco, acompanhando pelo aplicativo. Agradecendo a Deus pelo privilégio de iniciar mais uma semana, que seja abençoada, Deunilde, para você também, toda a sua família. Dona Iracê, seu Wilson, lá no Parque Alvorada, em oração conosco. Seu Antônio, o Antônio lá da UNEI, trabalhador da UNEI, toda a sua família, que Deus abençoe. Rezemos, amados, por toda a nossa igreja, pelo Papa Leão, pelo nosso Bispo Dom Henrique, os bispos do mundo inteiro. Rezemos pelo nosso pároco, Padre Alex, rezemos pelo Padre Beto, todos os diáconos, sacerdotes, enfim, todo o clero. Rezemos também com muita fé pelo nosso Brasil, pelos nossos governantes, pelas nações em conflito de guerra, que reine a paz. Coloco também os doentes, os hospitais, os presídios, asilos, orfanato, por aqueles que se recuperam em casa, pela saúde de cada um. Coloco também todos os projetos, planos da Rádio Boa Nova, com todas as pessoas que aqui estão à frente deste trabalho. Também coloco a minha vida, a minha saúde, a saúde da minha mãe, de toda a minha família. Que as mãos do Senhor estejam sobre meu lar, protegendo e abençoando todos os meus vizinhos. Dona Nena também, seu Pedro, rezando conosco. Deus abençoe grandemente a vida e toda a família, todas as necessidades. João também tem as suas intenções.
1: Sim, que maravilha, que Deus nos abençoe muito. Rezar pelos familiares, esposa, os filhos, genros, noras, netos. Rezar especialmente para o meu netinho João Augusto, que dia 29 estará completando um aninho de vida. Que Maria Santíssima abençoe muito, que seus pais também, os avós maternos, meus avós paternos, que Maria Santíssima abençoe cada um de nós. Colocar também pelo meu trabalho, as pessoas que lá trabalham comigo, que possa ter um trabalho digno. Rezar também pelo movimento do Terço dos Homens da Paróquia Rainha dos Apóstolos, onde eu faço parte, na pessoa do nosso coordenador, Luiz, o João Moreno, vice-coordenador. Que Maria Santíssima abençoe, nos encha com a sua graça, com o seu espírito. Colocar também o padre Ademir, padre Fernando, diácono Nilson, diácono Adriano. Que Maria Santíssima possa estar abençoando eles, a caminhada, a saúde, seus afazeres. Colocar também aqui por todos aqueles que ouvem e rezam o Santo Terço conosco aqui todos os dias. Que Maria Santíssima abençoe cada um nas suas graças, na sua bênção, nas suas necessidades. Rezar também pela minha comadre Odete, com o padre Jair, na W14, que são os cuidadores da minha sogra Angelina, que Maria Santíssima sempre esteja presente na vida deles, que abençoe muito eles. Amém?
0: Amém. Também rezando conosco, acompanhando pelo aplicativo lá em Novo Horizonte do Sul, a Ivanete. Deus abençoe você, Ivanete, toda a sua família. Miriam Cleia, doutor Olavo, rezando conosco, toda a família. Deus abençoe grandemente. E a dona Nena reza pela sua sobrinha Lúcia, que vai fazer cirurgia hoje às 13 horas. Que Deus abençoe, dona Nena, que Maria passe à frente. Que o Espírito Santo já esteja iluminando, que vai dar tudo certo, em nome de Jesus. Coloca a saúde dos nossos irmãos, que sempre está pedindo oração. Pela dona Iris, aqui da W7, dona Alice, ali da Rua Rio Brilhante, dona Dirce, da 20 de dezembro, dona Irene, também da Rio Brilhante, dona a Elza Paulino, aqui da W12, dona Antônia Garcia, também da W12, pela saúde, família. Maria Rosa, com toda a sua família, pela saúde do Márcio, do Oscar Martins, da Tamires, e também da Marlene Guimarães, do Parque dos Coqueiros, Valdeir Sanches, da Comunidade Nossa Senhora de Lourdes, o Sr. José Sanches, a Fátima Sanches, que da WC também tem nascido, o Reginaldo reza conosco, os meus vizinhos todos, pela Dona Maria Belarmino, Jeová Belarmino, Raimundo Garcia, do Jardim Itália, está rezando conosco. E coloque em oração seus pais, seu Inácio e Dona Fidência, os filhos Rafael e Ingrid, esposo Gilmário, os netos Afonso e Laís, sua nora Maria e todos os irmãos, sobrinhos, cunhados, padrinhos e afilhados. Que Deus abençoe a todos grandemente. Lá na W15 também a Neuza, Zé Pedro, a Maria José, a Josefa, a Talina, a esposa Leni, que Deus abençoe a todos. Pela saúde da Dona Maria Barbosa, que dá 9, também da Dona Luzia, que dá 9, Deus abençoe a Dona Luzia, a Paulinha, toda a família, Zé Cardoso, Maria Lúcia, toda a família Cardoso, toda a família Lima, Edgar Família, Batata Família, Dona Marcelina e Família, Alinda e Família, Lica Matos, seu Altino, Dona Vinícius, toda a família, Carlinhos, Maria, Dona Anitta, o Tiago, a Geise, a filha Catarina, que Deus abençoe a todos, todo o pessoal do Circo Bíblico, todos os nossos irmãos catequistas aqui da paróquia, toda a diocese, que Deus abençoe grandemente. E assim vamos contemplar e rezar o primeiro mistério.

0: Pai nosso que estais nos céus, santificado seja o vosso nome, e venha a nós o vosso reino, e seja feita a vossa vontade, assim na terra como nos céus.
1: O pão nosso de cada dia nos dai hoje, perdoai as nossas ofensas, assim como nós perdoamos a quem nos tem ofendido, e não nos deixeis cair em tentação, mas livrai-nos do mal. Amém.
0: Ave Maria, cheia de graça, o Senhor é convosco. Bendita sois vós entre as mulheres, e bendito é o fruto do vosso ventre, Jesus.
1: Santa Maria, Mãe de Deus, rogai por nós, pecadores, agora e na hora da nossa morte. Amém.
0: Ave Maria, cheia de graça, o Senhor é convosco. Bendita sois vós entre as mulheres, e bendito é o fruto do vosso ventre, Jesus.
1: Santa Maria, Mãe de Deus, rogai por nós, pecadores, agora e na hora da nossa morte. Amém.
0: Ave Maria, cheia de graça, o Senhor é convosco. Bendita sois vós entre as mulheres, e bendito é o fruto do vosso ventre, Jesus.
1: Santa Maria, Mãe de Deus, rogai por nós, pecadores, agora e na hora da nossa morte. Amém.
0: Ave Maria, cheia de graça, o Senhor é convosco. Bendita sois vós entre as mulheres, e bendito é o fruto do vosso ventre, Jesus.
1: Santa Maria, Mãe de Deus, rogai por nós, pecadores, agora e na hora da nossa morte. Amém.
0: Ave Maria, cheia de graça, o Senhor é convosco. Bendita sois vós entre as mulheres, e bendito é o fruto do vosso ventre, Jesus.
1: Santa Maria, Mãe de Deus, rogai por nós, pecadores, agora e na hora da nossa morte. Amém.
0: Ave Maria, cheia de graça, o Senhor é convosco. Bendita sois vós entre as mulheres, e bendito é o fruto do vosso ventre, Jesus.
1: Santa Maria, Mãe de Deus, rogai por nós, pecadores, agora e na hora da nossa morte. Amém.
0: Ave Maria, cheia de graça, o Senhor é convosco. Bendita sois vós entre as mulheres, e bendito é o fruto do vosso ventre, Jesus.
1: Santa Maria, Mãe de Deus, rogai por nós, pecadores, agora e na hora da nossa morte. Amém.
0: Ave Maria, cheia de graça, o Senhor é convosco. Bendita sois vós entre as mulheres, e bendito é o fruto do vosso ventre, Jesus.
1: Santa Maria, Mãe de Deus, rogai por nós, pecadores, agora e na hora da nossa morte. Amém.
0: Ave Maria, cheia de graça, o Senhor é convosco. Bendita sois vós entre as mulheres, e bendito é o fruto do vosso ventre, Jesus.
1: Santa Maria, Mãe de Deus, rogai por nós, pecadores, agora e na hora da nossa morte. Amém.
0: Ave Maria, cheia de graça, o Senhor é convosco. Bendita sois vós entre as mulheres, e bendito é o fruto do vosso ventre, Jesus.
1: Santa Maria, Mãe de Deus, rogai por nós, pecadores, agora e na hora da nossa morte. Amém.
0: Glória ao Pai, ao Filho e ao Espírito Santo.
1: Como era no princípio, agora e sempre. Amém.
0: Ó meu Jesus, perdoai e livrai do fogo do inferno, levai as almas todas para o céu, e socorrei principalmente as que mais precisarem da vossa misericórdia. Nossa Senhora, Rainha dos Apóstolos,
1: rogai por nós.
0: Nossa Senhora de Lourdes,
1: rogai por nós.
0: Sagrado Coração de Jesus,
1: nós temos confiança em vós. A Iracilda do Santo André está rezando conosco em oração por todos os doentes da sua família, pela alma do seu pai Gregório, pelos irmãos Zadir e Zenil, por sua sogra Santuza, pela alma deles, e reza por aqueles que estão em tratamento de saúde ou acamados, que Deus fortaleça eles na fé, e por nós da rádio. Deus abençoe grandemente você, Iracilda, e toda a sua família. Rezando conosco também, seu Duvílio, Dona Rita, rezando conosco, Deus abençoe grandemente. Dona Cida, Reginaldo, que é da W7, também rezando conosco. Rezando conosco também, Dona Terezinha Blanz, filho José, a Edna, toda a família, que Deus abençoe. Pela saúde da Dona Nenda, seu Raimundo aqui da W5, pela Dona Tereza, seu Antônio e Dona Hermínia, seu João Bosco e família, que Deus abençoe a todos. Amém da W14, a Maria Helena, que é essa. Maria Helena da W17, W14, seu Antônio e Dona Isaura, Dona Severina. A Lina da W11 tem Dona Udemia, Dona Neuza, seu Valdecia, Nilda, que Deus abençoe a todos vocês. E assim vamos contemplar e rezar o segundo mistério.

0: Pai nosso que estás no céu, santificado seja o vosso nome, venha a nós o vosso reino, seja feita a vossa vontade, assim na terra como no céu.
1: O pão nosso de cada dia nos dai hoje, perdoai as nossas ofensas, assim como nós perdoamos a quem nos tem ofendido, e não nos deixeis cair em tentação, mas livrai-nos do mal. Amém.
0: Ave Maria, cheia de graça, o Senhor é convosco, bendita sois vós entre as mulheres, e bendito é o fruto do vosso ventre, Jesus.
1: Santa Maria, Mãe de Deus, rogai por nós, os pecadores, agora e na hora de nossa morte. Amém.
0: Ave Maria, cheia de graça, o Senhor é convosco, bendita sois vós entre as mulheres, e bendito é o fruto do vosso ventre, Jesus.
1: Santa Maria, Mãe de Deus, rogai por nós, os pecadores, agora e na hora de nossa morte. Amém.
0: Ave Maria, cheia de graça, o Senhor é convosco, bendita sois vós entre as mulheres, e bendito é o fruto do vosso ventre, Jesus.
1: Santa Maria, Mãe de Deus, rogai por nós, os pecadores, agora e na hora de nossa morte. Amém.
0: Ave Maria, cheia de graça, o Senhor é convosco, bendita sois vós entre as mulheres, e bendito é o fruto do vosso ventre, Jesus.
1: Santa Maria, Mãe de Deus, rogai por nós, os pecadores, agora e na hora de nossa morte. Amém.
0: Ave Maria, cheia de graça, o Senhor é convosco, bendita sois vós entre as mulheres, e bendito é o fruto do vosso ventre, Jesus.
1: Santa Maria, Mãe de Deus, rogai por nós, os pecadores, agora e na hora de nossa morte. Amém.
0: Ave Maria, cheia de graça, o Senhor é convosco, bendita sois vós entre as mulheres, bendito é o fruto do vosso ventre, Jesus.
1: Santa Maria, Mãe de Deus, rogai por nós, os pecadores, agora e na hora de nossa morte. Amém.
0: Ave Maria, cheia de graça, o Senhor é convosco, bendita sois vós entre as mulheres, bendito é o fruto do vosso ventre, Jesus.
1: Santa Maria, Mãe de Deus, rogai por nós, os pecadores, agora e na hora de nossa morte. Amém.
0: Ave Maria, cheia de graça, o Senhor é convosco, bendita sois vós entre as mulheres, bendito é o fruto do vosso ventre, Jesus.
1: Santa Maria, Mãe de Deus, rogai por nós, os pecadores, agora e na hora de nossa morte. Amém.
0: Ave Maria, cheia de graça, o Senhor é convosco, bendita sois vós entre as mulheres, e bendito é o fruto do vosso ventre, Jesus.
1: Santa Maria, Mãe de Deus, rogai por nós, os pecadores, agora e na hora de nossa morte. Amém.
0: Ave Maria, cheia de graça, o Senhor é convosco, bendita sois vós entre as mulheres, bendito é o fruto do vosso ventre, Jesus.
1: Santa Maria, Mãe de Deus, rogai por nós, os pecadores, agora e na hora de nossa morte. Amém.
0: Glória ao Pai, ao Filho, ao Espírito Santo.
1: Como era no princípio, agora e sempre. Amém.
0: Ó meu Jesus,
1: perdoai e livrai do fogo do inferno, levai as almas todas para o céu e socorrei principalmente as que mais precisarem da vossa misericórdia.
0: São João Batista,
1: rogai por nós.
0: Nossa Senhora das Graças,
1: rogai por nós.
0: Sagrado Coração de Jesus,
1: nós temos confiança em vós.
0: Rezando conosco a Sônia Mara, Deus abençoe a Sônia, esposa Zenilda, os filhos Leonardo, Tiago, Angelina, Dona Leonora, mamãe de Sônia Mara, que reza conosco, seu Francisco e toda a família, que Deus abençoe grandemente. Ali na W8 também tem a Marli, esposa José, pastor Matias, Marilene Xavier, o Xavier, toda a família, que Deus abençoe grandemente. O André, Maria do Socorro, todo o pessoal também do Terço dos Homens da São João Batista, que Deus abençoe grandemente. Nós vamos contemplar e rezar o terceiro mistério.

0: Pai nosso que estais nos céus, santificado seja o vosso nome, e venha a nós o vosso reino, e seja feita a vossa vontade, assim na terra como nos céus.
1: O pão nosso de cada dia nos dai hoje, perdoai as nossas ofensas, assim como nós perdoamos a quem nos tem ofendido. E não nos deixeis cair em tentação, mas livrai-nos do mal. Amém.
0: Ave Maria, cheia de graça, o Senhor é convosco. Bendita sois vós entre as mulheres, e bendito é o fruto do vosso ventre, Jesus.
1: Santa Maria, Mãe de Deus, rogai por nós, pecadores, agora e na hora da nossa morte. Amém.
0: Ave Maria, cheia de graça, o Senhor é convosco. Bendita sois vós entre as mulheres, e bendito é o fruto do vosso ventre, Jesus.
1: Santa Maria, Mãe de Deus, rogai por nós, pecadores, agora e na hora da nossa morte. Amém.
0: Ave Maria, cheia de graça, o Senhor é convosco. Bendita sois vós entre as mulheres, e bendito é o fruto do vosso ventre, Jesus.
1: Santa Maria, Mãe de Deus, rogai por nós, pecadores, agora e na hora da nossa morte. Amém.
0: Ave Maria, cheia de graça, o Senhor é convosco. Bendita sois vós entre as mulheres, e bendito é o fruto do vosso ventre, Jesus.
1: Santa Maria, Mãe de Deus, rogai por nós, pecadores, agora e na hora da nossa morte. Amém.
0: Ave Maria, cheia de graça, o Senhor é convosco. Bendita sois vós entre as mulheres, e bendito é o fruto do vosso ventre, Jesus.
1: Santa Maria, Mãe de Deus, rogai por nós, pecadores, agora e na hora da nossa morte. Amém.
0: Ave Maria, cheia de graça, o Senhor é convosco. Bendita sois vós entre as mulheres, e bendito é o fruto do vosso ventre, Jesus.
1: Santa Maria, Mãe de Deus, rogai por nós, pecadores, agora e na hora da nossa morte. Amém.
0: Ave Maria, cheia de graça, o Senhor é convosco. Bendita sois vós entre as mulheres, e bendito é o fruto do vosso ventre, Jesus.
1: Santa Maria, Mãe de Deus, rogai por nós, pecadores, agora e na hora da nossa morte. Amém.
0: Ave Maria, cheia de graça, o Senhor é convosco. Bendita sois vós entre as mulheres, e bendito é o fruto do vosso ventre, Jesus.
1: Santa Maria, Mãe de Deus, rogai por nós, pecadores, agora e na hora da nossa morte. Amém.
0: Ave Maria, cheia de graça, o Senhor é convosco. Bendita sois vós entre as mulheres, e bendito é o fruto do vosso ventre, Jesus.
1: Santa Maria, Mãe de Deus, rogai por nós, pecadores, agora e na hora da nossa morte. Amém.
0: Ave Maria, cheia de graça, o Senhor é convosco. Bendita sois vós entre as mulheres, e bendito é o fruto do vosso ventre, Jesus.
1: Santa Maria, Mãe de Deus, rogai por nós, pecadores, agora e na hora da nossa morte. Amém.
0: Glória ao Pai, ao Filho e ao Espírito Santo.
1: Como era no princípio, agora e sempre. Amém.
0: Ó meu Jesus,
1: perdoai, livrai do fogo do inferno, levai as almas todas para o céu, e socorrei principalmente as que mais precisarem da vossa misericórdia.
0: Nossa Senhora do Rosário,
1: rogai por nós.
0: São Joaquim e Santa Ana,
1: rogai por nós.
0: Sagrado Coração de Jesus,
1: nós temos confiança em vós. A Zelinda, lá da Sitioque, está rezando conosco. Deus abençoe, Zelinda. Toda a sua família, que Maria interceda por você. Todos os seus familiares junto a Jesus. E assim vamos contemplar e rezar o quarto mistério.

0: Pai nosso que estais no céu, santificado seja o vosso nome. Venha a nós o vosso reino, seja feita a vossa vontade, assim na terra como no céu.
1: O pão nosso de cada dia nos dai hoje, perdoai as nossas ofensas, assim como nós perdoamos a quem nos tem ofendido, e não nos deixeis cair em tentação, mas livrai-nos do mal. Amém.
0: Ave Maria, cheia de graça, o Senhor é convosco, bendita sois vós entre as mulheres, e bendito é o fruto do vosso ventre, Jesus.
1: Santa Maria, Mãe de Deus, rogai por nós, os pecadores, agora e na hora de nossa morte. Amém.
0: Ave Maria, cheia de graça, o Senhor é convosco, bendita sois vós entre as mulheres, e bendito é o fruto do vosso ventre, Jesus.
1: Santa Maria, Mãe de Deus, rogai por nós, os pecadores, agora e na hora de nossa morte. Amém.
0: Ave Maria, cheia de graça, o Senhor é convosco, bendita sois vós entre as mulheres, e bendito é o fruto do vosso ventre, Jesus.
1: Santa Maria, Mãe de Deus, rogai por nós, os pecadores, agora e na hora de nossa morte. Amém.
0: Ave Maria, cheia de graça, o Senhor é convosco, bendita sois vós entre as mulheres, bendito é o fruto do vosso ventre, Jesus.
1: Santa Maria, Mãe de Deus, rogai por nós, os pecadores, agora e na hora de nossa morte. Amém.
0: Ave Maria, cheia de graça, o Senhor é convosco, bendita sois vós entre as mulheres, e bendito é o fruto do vosso ventre, Jesus.
1: Santa Maria, Mãe de Deus, rogai por nós, os pecadores, agora e na hora de nossa morte. Amém.
0: Ave Maria, cheia de graça, o Senhor é convosco, bendita sois vós entre as mulheres, e bendito é o fruto do vosso ventre, Jesus.
1: Santa Maria, Mãe de Deus, rogai por nós, os pecadores, agora e na hora de nossa morte. Amém.
0: Ave Maria, cheia de graça, o Senhor é convosco, bendita sois vós entre as mulheres, e bendito é o fruto do vosso ventre, Jesus.
1: Santa Maria, Mãe de Deus, rogai por nós, os pecadores, agora e na hora de nossa morte. Amém.
0: Ave Maria, cheia de graça, o Senhor é convosco, bendita sois vós entre as mulheres, e bendito é o fruto do vosso ventre, Jesus.
1: Santa Maria, Mãe de Deus, rogai por nós, os pecadores, agora e na hora de nossa morte. Amém.
0: Ave Maria, cheia de graça, o Senhor é convosco, bendita sois vós entre as mulheres, e bendito é o fruto do vosso ventre, Jesus.
1: Santa Maria, Mãe de Deus, rogai por nós, os pecadores, agora e na hora de nossa morte. Amém.
0: Ave Maria, cheia de graça, o Senhor é convosco, bendita sois vós entre as mulheres, e bendito é o fruto do vosso ventre, Jesus.
1: Santa Maria, Mãe de Deus, rogai por nós, os pecadores, agora e na hora de nossa morte. Amém.
0: Glória ao Pai, ao Filho e ao Espírito Santo,
1: como era no princípio, agora e sempre. Amém.
0: Ó meu Jesus,
1: perdoai e livrai do fogo do inferno, levai as almas todas para o céu e socorrei principalmente as que mais precisarem da vossa misericórdia.
0: Nossa Senhora de Fátima,
1: rogai por nós.
0: Sagrado Coração de Jesus,
1: nós temos confiança em vós.
0: Meu amigo Geraldo também, esse momento de oração, meu amigo Geraldo todos os dias rezando conosco, abençoe seu dia, seu trabalho, e por todas as pessoas que estão unidas em oração e por aquelas que estão sendo colocadas em oração, contemplamos e rezemos o quinto mistério. No

0: Pai nosso que estais nos céus, santificado seja o vosso nome. E venha a nós o vosso reino e seja feita a vossa vontade, assim na terra como nos céus.
1: O pão nosso de cada dia nos dai hoje, perdoai as nossas ofensas, assim como nós perdoamos a quem nos tem ofendido. E não nos deixeis cair em tentação, mas livrai-nos do mal. Amém.
0: Ave Maria, cheia de graça, o Senhor é convosco. Bendita sois vós entre as mulheres, e bendito é o fruto do vosso ventre, Jesus.
1: Santa Maria, Mãe de Deus, rogai por nós, pecadores, agora e na hora da nossa morte. Amém.
0: Ave Maria, cheia de graça, o Senhor é convosco. Bendita sois vós entre as mulheres, e bendito é o fruto do vosso ventre, Jesus.
1: Santa Maria, Mãe de Deus, rogai por nós, pecadores, agora e na hora da nossa morte. Amém.
0: Ave Maria, cheia de graça, o Senhor é convosco. Bendita sois vós entre as mulheres, e bendito é o fruto do vosso ventre, Jesus.
1: Santa Maria, Mãe de Deus, rogai por nós, pecadores, agora e na hora da nossa morte. Amém.
0: Ave Maria, cheia de graça, o Senhor é convosco. Bendita sois vós entre as mulheres, e bendito é o fruto do vosso ventre, Jesus.
1: Santa Maria, Mãe de Deus, rogai por nós, pecadores, agora e na hora da nossa morte. Amém.
0: Ave Maria, cheia de graça, o Senhor é convosco. Bendita sois vós entre as mulheres, e bendito é o fruto do vosso ventre, Jesus.
1: Santa Maria, Mãe de Deus, rogai por nós, pecadores, agora e na hora da nossa morte. Amém.
0: Ave Maria, cheia de graça, o Senhor é convosco. Bendita sois vós entre as mulheres, e bendito é o fruto do vosso ventre, Jesus.
1: Santa Maria, Mãe de Deus, rogai por nós, pecadores, agora e na hora da nossa morte. Amém.
0: Ave Maria, cheia de graça, o Senhor é convosco. Bendita sois vós entre as mulheres, e bendito é o fruto do vosso ventre, Jesus.
1: Santa Maria, Mãe de Deus, rogai por nós, pecadores, agora e na hora da nossa morte. Amém.
0: Ave Maria, cheia de graça, o Senhor é convosco. Bendita sois vós entre as mulheres, e bendito é o fruto do vosso ventre, Jesus.
1: Santa Maria, Mãe de Deus, rogai por nós, pecadores, agora e na hora da nossa morte. Amém.
0: Ave Maria, cheia de graça, o Senhor é convosco. Bendita sois vós entre as mulheres, e bendito é o fruto do vosso ventre, Jesus.
1: Santa Maria, Mãe de Deus, rogai por nós, pecadores, agora e na hora da nossa morte. Amém.
0: Ave Maria, cheia de graça, o Senhor é convosco. Bendita sois vós entre as mulheres, e bendito é o fruto do vosso ventre, Jesus.
1: Santa Maria, Mãe de Deus, rogai por nós, pecadores, agora e na hora da nossa morte. Amém.
0: Glória ao Pai, ao Filho e ao Espírito Santo.
1: Como era no princípio, agora e sempre. Amém.
0: Ó meu Jesus, perdoai, livrai do fogo do inferno, levai as almas todas para o céu, e socorrei principalmente as que mais precisarem da vossa misericórdia.
2: São João Batista,
1: rogai por nós.
2: Nossa Senhora da Imaculada Conceição,
1: rogai por nós.
2: Sagrado Coração de Jesus,
1: nós temos confiança em vós.
2: Jesus, manso e humilde de coração,
1: fazei do nosso coração semelhante ao vosso. Também um abraço para o meu amigo João Paulino, lá do Bonanza, esposa Maria Quitéria, rezando conosco, que Deus abençoe, saúde para vocês, toda a família, que Maria esteja intercedendo junto a Jesus. Agradecimento. Infinitas graças vos damos, soberana Rainha, pelos benefícios que todos os dias recebemos de vossas mãos liberais. Dignai-vos agora e para sempre, tomai-o debaixo de vosso poderoso amparo, e para mais nos obrigarmos, vos saudamos com a salve, Rainha. Salve, Rainha, ó Mãe da Misericórdia, vida, doçura e esperança nossa salve. A vós, bradando, degredados filhos de Eva, a vós, suspirando e gemendo e chorando neste vale de lágrimas, e a pois advogada nossa, e esses vossos olhos misericordiosa nos volvei, e depois deste desterro, mostrai-nos, Jesus. Bendito é o fruto do vosso ventre, ó clemente, ó piedosa, ó doce e sempre Virgem Maria. Rogai por nós, Santa Mãe de Deus, para que sejamos dignos das promessas de Cristo.
2: Amém.
1: Santo anjo do Senhor,
2: meu zeloso e guardador, se a ti me confiou a piedade divina, sempre me rege, me guarde, me governe, me ilumine. Amém.
1: Levanta-se, Deus, por intercessão da bem-aventurada Virgem Maria, São Miguel Arcanjo e de todas as milícias celestes, e que sejam dispersos seus inimigos, e que fuja de vossa face todos que vos odeiam. Em nome do Pai, do Filho e do Espírito Santo. Amém.
3: Louvado seja nosso Senhor Jesus Cristo.
2: Para sempre seja louvado, e sua Mãe Maria Santíssima também.
3: Todos convidados hoje para o nono dia da novena em honra ao padroeiro São João Batista, hoje às 19 horas, aqui na paróquia São João Batista, hoje celebrando o Padre Soriano. Então todos estão convidados com as suas famílias em participar deste nono dia da novena. Amanhã, celebração da missa em honra ao padroeiro, às 19 horas. Então, a missa de São João Batista será amanhã, às 19 horas. Hoje, encerramento da novena, amanhã, celebração da Santa Missa. Obrigado, João, pela participação. Tenha com sua família, todos da João Serralheria, aquela semana abençoada.
2: Muito obrigado, Luciano, por você também e por todos que nos acompanharam. E que Maria Santíssima possa estar derramando as bênçãos sobre cada um. Amém?
3: Amém! Que ficam todos, tenham uma abençoada semana a todos, sempre na paz de Jesus, no amor de Maria.
2: Amém, amém!

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7: Sou eu. Bom dia. Bom dia com todo carinho. Bom dia com esperança e fé. Bom dia para você que nos acompanha todas as manhãs na Rádio Boa Nova FM 87,9. www.boanova87.fm.br. Hoje é segunda-feira, gente, 22 de junho de 2026. Obrigado a você pelo carinho, você que nos acompanha todas as manhãs na Rádio Boa Nova FM 87,9, www.boanova87.fm.br. Nós falamos do Grande Água Boa, Dourados, Mato Grosso do Sul, Brasil. Obrigado a você pelo carinho, você que nos acompanha todas as manhãs. Parabéns aos aniversariantes de hoje, dia 22 de junho de 2026. Que Deus abençoe aí os aniversariantes. Muita paz, muitas conquistas. E olha, né, não pare no tempo, siga adiante. Se não foi hoje, será amanhã com toda certeza. Manhã Show comigo, Antônio Carlos Ruiz, com Luciano, a direção do amigão Alcides. A você, minha amiga, meu amigo de todas as manhãs. Uma ótima segunda-feira, uma excelente semana, que Deus nos abençoe grandemente.

Uma das melhores coisas da vida é a oportunidade de tentar. A cada novo nascer do sol é mais uma possibilidade de tentarmos fazer aquilo que queremos. E se ontem não deu certo, hoje podemos tentar novamente. E se não der, podemos tentar amanhã. A vida nos dá oportunidades para sonharmos, para vivermos várias vidas em uma só. Por isso, a cada tropeço, vá aprendendo os processos da vida. A cada decepção, levante a sua cabeça, perdoe e siga adiante. A cada negativa, procure o positivismo na sua mente. Coloque nas suas metas que vai dar certo. E vai, sabe por quê? Porque você não vai desistir e porque você merece e porque Deus não desiste de nenhum de nós. A você, minha amiga, meu amigo de todas as manhãs, uma ótima segunda-feira, um excelente dia, que Deus nos abençoe grandemente.

0: 7:17, 7:17, bom dia. Manhã show comigo, Antônio Carlos Ruiz, com Luciano, para Musical. 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
0: No site Clima Tempo, a previsão para os próximos dias em Dourados, 15 graus neste momento. Previsão para hoje, mínima de 14, máxima de 25, probabilidade de chuva 90%, volume estimado 5 milímetros. Previsão para amanhã já é inverno, né, gente? E aí a temperatura vai cair mesmo. Previsão para amanhã, mínima de 10, máxima de 13, probabilidade de chuva zero. Previsão para quarta-feira, mínima de 7, máxima de 16, probabilidade de chuva zero. Previsão para quinta-feira, mínima de 6, máxima de 19, probabilidade de chuva zero. Previsão para quinta, mínima de 16, máxima de 19, probabilidade de chuva zero. Previsão para sexta, mínima de 7, máxima de 21, probabilidade de chuva zero. Previsão do tempo no site Clima Tempo para Musical. 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

0: 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Gente, aconteceu algo na semana passada que eu gostaria de comentar aqui com vocês, até porque esse tema já foi debate caloroso na Câmara Municipal. Aliás, tem sessão hoje às 15h, sessão ordinária. São os moradores de rua. Nós já tivemos problemas seríssimos com os moradores de rua. Não dá para julgar, gente. Não dá para julgar. Quem somos nós para julgar? O que é que essas pessoas fazem nas ruas? Muitos deles têm casa, sabia? Mas têm problemas psicológicos, problemas mentais, problemas que nós desconhecemos. Eu, há muito tempo atrás, eu conversava com um amigo e ele dizia: olha, meu pai fica 10 dias em casa bem e de repente dá um surto e ele vai para a rua. Ele quer ficar na rua e não adianta a gente tentar tirar, ele não quer sair da rua de jeito nenhum. Lembra daquele quando aqueles moradores de rua se reuniam lá na Figueira, por lá? Ficavam lá tomando cachaça e tudo mais. Só que agora não são só pessoas idosas. Eu passei por um grupo ali na Praça Antônio João, jovens, que estavam consumindo bebida alcoólica e consumem drogas e estão pelo mundo. De onde vêm essas pessoas? Como vieram para Dourados? Como pararam aqui em Dourados? Antigamente dizia o seguinte, eu lembro na gestão do saudoso Humberto Teixeira, eles falavam o seguinte: pessoal da região enche o ônibus e manda para Dourados. Não sei se é assim, mas nós estamos tendo alguns casos que chegam a assustar. Tem imagens rodando nas redes sociais de um problemão lá no Jardim Flórida. E aí se mistura índios e brancos e eles estão causando um verdadeiro terrorismo ali no Jardim Flórida. Estavam quebrando uma máquina de lavar na rua, chutando para lá e para cá, assustando moradores. E a gente sabe da responsabilidade da assistência social? Nós sabemos da capacidade da secretária Shirley Zarpelon e o quanto ela se entrega e a sua equipe, mas está faltando alguma coisa que nós não conseguimos entender, porque nós não estamos conseguindo resolver o problema. E nós sabemos que muitos desses moradores de rua, desses transeuntes que andam feitos zumbis pela cidade, eles são abordados, mas eles não querem ajuda. Eles querem, a ajuda que eles querem é um dinheiro para comprar droga. Às vezes compram alguma coisa para se alimentar, mas é cachaça, droga. Então nós precisamos de uma ação severa. Já chegou o inverno. Não basta apenas a gente ajuda uma barbaridade, entregar cobertores para esses moradores de rua, mas nós precisamos mais. são nossos irmãos que estão por aí. Sabe-se lá por quê? Por isso que não adianta a gente julgar. Cada um com seus problemas. E às vezes é muito fácil a gente passar por um grupo e dizer o seguinte: e aí, onde está a família desse pessoal? Muito fácil dizer isso aí. Difícil é a gente assumir essa responsabilidade. E nós precisamos, com urgência, são seres humanos dormindo em ponto de ônibus. Eles se enrolam na coberta ali, dormem no banco, com frio, nas calçadas, nos cantos que eles vão achando. Tem empresas que foram fechadas, que eles enfiam caixas e fazem uma moradia ali, depois para tirar, a coisa mais difícil do mundo. Nós precisamos de uma ação, porque dias difíceis virão. Dias difíceis virão, com certeza. Nós tivemos ontem a alegria de ver de novo 7 de setembro em casa. Um time que nós amamos tanto, time que já foi campeão, time que mobiliza e tem a cara de Dourados depois de Operário, depois de Cade, depois de Ubiratã. É o 7 de setembro. Infelizmente, foi feito um investimento, até por parte do município, na gestão Alan Guedes, em cima do Dourados Atlético Clube, mas não vingou até agora. Não foi falta de investimento, não. E agora o Tony Montavão volta com a equipe do 7 de setembro, estreou ontem na Série B do Campeonato Estadual, começando o seu caminho, trilhando um caminho para tentar voltar à Série A, e empatou com o Campo Grande em 1-1 ontem no estádio Douradão. O Campo Grande abriu o placar aos 11 minutos, Oliveira recebeu um passe longo, invadiu a área e finalizou sem chances para o goleiro Igor. O 7 partiu para cima, o técnico Ney César, que voltou a Dourados, reestreou ontem no 7 de setembro, acertou a sua equipe, mas o empate só veio aos 21 minutos do segundo tempo com Luquinhas. Depois do empate, o Campo Grande recuou, segurou para voltar para casa com o empate. Pela segunda rodada, o 7 de setembro volta a campo quinta-feira, às 19h30, contra o Comercial de Campo Grande. A Série B, gente, está muito difícil. Tem o Campo Grande, com um excelente grupo. Tem o Comercial, que está voltando, reforçando a equipe para voltar à Série A. Aonde é o lugar do Campo Grande? Aliás, aonde é o lugar do Comercial? Aonde é o lugar do Operário? E aonde é o lugar também do 7 de setembro? O Campo Grande recebe o San Gabriel no sábado às 15 horas no estádio Jacques da Luz. A primeira rodada da Série B do estadual começou no sábado com a vitória do Aquidauanense sobre o Comercial por 1-0. O Aquidauanense é outro time, né, que não pode ficar na segunda divisão. No domingo, no estádio Jacques da Luz, nas Moreninhas, em Campo Grande, a União ABC venceu o São Gabriel por 2-0. A rodada será encerrada hoje às 19h30 no confronto entre Taveirópolis e Misto. Olha que bom! O Taveirópolis voltando ao campeonato estadual. O Misto. Você vê que nós temos aí uma segunda divisão que pode ser mais interessante até que a primeira. Porque nós temos a volta do 7. Nós temos a volta do Comercial, nós temos o Aquidauanense, nós temos o Misto, que são quatro equipes da primeira divisão. Vai ser muito bom. 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Infelizmente, nós tivemos um acidente gravíssimo na manhã de ontem na rodovia MS-379 que liga Dourados a Panambi. Paulo Ricardo Targino Schneider, que conduzia o Toyota Corolla, e Gustavo Nascimento Ferreira morreram no local após o veículo colidir contra uma árvore e ser conduzida pelas chamas. Os dois ficaram presos no automóvel e morreram carbonizados. Estava neblinando, tinha neblina demais da conta, e o carro aquaplanou, saiu da pista e infelizmente bateu na árvore e pegou fogo, e os dois faleceram. Dois jovens, dois meninos, estavam voltando de uma festa. O sobrevivente foi Kaique Ferreira, vereador do município de Douradina. Ele foi socorrido por equipes de resgate, encaminhado para atendimento médico. E ele continua internado. Conforme apurado pela reportagem, os três, a matéria está aqui no Dourados News, os três retornavam de um show em Vicentina quando ocorreu o acidente. Por circunstâncias ainda serão esclarecidas, o motorista perdeu o controle da direção e bateu o Corolla em uma árvore enorme. Infelizmente, nós tivemos a morte de dois meninos, dois jovens. E o Kaique, que é o vereador, saiu com ferimentos leves e foi internado. Douradina está de luto. Nossos sentimentos aí à família. 7h32, oito caminhões carregados com madeira foram retidos em operação internacional contra o tráfico de drogas, após autoridades identificarem suspeita de que as cargas eram usadas para ocultar cocaína. A ação realizada pela Receita Federal em parceria com os Estados Unidos e a Bolívia faz parte da operação Timbershide, escudo de madeira, e pode resultar em uma das maiores apreensões de cocaína já registradas no Brasil. Do total de veículos interceptados, 4 foram retidos em Corumbá, em Mato Grosso do Sul, com aproximadamente 130 toneladas de madeira, e outros 4 em Cáceres, no Mato Grosso, também com cerca de 130 toneladas de madeira. Ao todo, cerca de 260 toneladas de madeira permanecem sob fiscalização das autoridades brasileiras. A operação foi deflagrada após informações de inteligência compartilhada entre Brasil, Estados Unidos e Bolívia. A ação contou com a participação das duas aduanas dos três países e da Força Especial de Lucha contra el Narcotráfico da Bolívia. Segundo a Receita Federal, o esquema utilizava técnicas de camuflagem para misturar cocaína à estrutura da madeira, dificultando a identificação durante fiscalizações. O mesmo método foi encontrado recentemente em uma apreensão realizada pela aduana do Chile, no início de junho, envolvendo uma carga vinda da Bolívia com 100 toneladas de cocaína. Segundo informações compartilhadas pelos Estados Unidos, as apreensões realizadas no Chile e no Brasil estão relacionadas e teriam origem no mesmo ponto de produção de cocaína na Bolívia. As análises preliminares indicaram um resultado positivo para a droga, com base em apreensões anteriores envolvendo o mesmo método de ocultação. A estimativa é que entre 10% e 20% do peso da carga possa corresponder a substâncias ilícitas. Não dá para dizer que a nossa segurança pública não está trabalhando, não está agindo. É humanamente impossível barrar, e a própria, não sou eu que estou dizendo isso, é a própria polícia, são os próprios organismos de segurança que dizem que é humanamente impossível barrar toda a droga que sai da fronteira para outros estados ou países. Mas o número de apreensão cresceu bastante. Antigamente se falava que a apreensão de droga que passava pela fronteira de Mato Grosso, apenas 30% era apreendida. Antigamente, 30%. Hoje esse número se reverte a quase 70%. A droga continua passando? Uma prova é que 4 caminhões foram apreendidos em Cáceres. Quer dizer, já tinha passado por Mato Grosso do Sul. Ah, mas o serviço de inteligência deixou passar para saber aonde ia. Pode ser. Pode ser. Mas os caminhões já estavam em Cáceres. 7h36, em Mato Grosso do Sul, quase 9 idosos procuram a polícia por dia. Presta atenção aqui, ó. Em Mato Grosso do Sul, quase 9 idosos procuram a polícia por dia após cair em golpes. De 1º de janeiro a 21 de junho deste ano, foram 1.520 vítimas de estelionato com 60 anos ou mais, segundo o levantamento da Sejusp. A média é de 8,8 casos por dia. Diante do cenário, a polícia tem usado campanha Junho Prata para orientar a população sobre as fraudes que mais atingem pessoas idosas e alertar para as formas de violência que muitas vezes passam despercebidas. Além dos golpes aplicados por telefone e internet, delegados chamam atenção para os casos de apropriação de aposentadorias, retenção de cartões bancários e empréstimos realizados sem autorização por familiares ou pessoas próximas. Os números mostram que idosos continuam entre os principais alvos dos estelionatários. Em 2005, foram 3.649 vítimas nesta faixa etária em Mato Grosso do Sul. Neste ano, mesmo antes do encerramento do primeiro semestre, o estado já contabiliza 1.500 registros. Nos vídeos divulgados pelo Núcleo Institucional de Cidadania, delegados de diferentes regiões de Campo Grande reforçam que a violência contra idosos vai muito além das agressões físicas. Titular da 7ª Delegacia de Polícia, Camilo Kettenhuber, lembra que os abusos podem ocorrer dentro do próprio ambiente familiar. A grande maioria de violência contra idosos, de violência contra a mulher, de violência contra crianças e adolescentes e estupros, acontece dentro do lar. Sabiam? Isso é pesquisa, são números que apontam para isso. Agora, eles tentam. Eu recebo, em média, mais de 20 mensagens dizendo que minha conta está sendo encerrada no banco, dizendo que o meu cartão foi utilizado lá na Bahia e que eu preciso entrar em contato com o banco. Claro que tudo de forma digital. Dizendo que eu preciso fazer prova de vida do INSS é golpe. O INSS não liga. O INSS está te monitorando com o teu recebimento. Quando você gasta, quando você faz compra, o INSS sabe quem é você. Então ele não faz prova de vida por telefone. Mas eles insistem. Você bloqueia 10 telefones, eles voltam a ligar de novo. Então, o crime organizado trabalha, e isso é de dentro dos presídios, viu, gente? Os telefonemas de golpe saem de dentro dos presídios do país todo, inclusive aqui de Dourados. Então, quando você receber um telefonema desse, não leva em consideração, ah, mas pega a gente desprevenido, você está preocupado e quando você vê já foi. Não. Tenha calma. Tenha calma. 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A Câmara, uma ótima oportunidade, atenção concurseiros, uma ótima oportunidade, hein? A Câmara Municipal de Jardim está com inscrições abertas de concurso público para o preenchimento de 13 vagas imediatas, além da formação de cadastro de reserva em cargos níveis fundamental, médio e superior. Salários variam de R$ 1.680 a R$ 10.000. Jornada de trabalho de 27 horas por semana para todas as funções. Há oportunidades para cargos de motorista oficial, uma vaga, recepcionista, uma vaga, serviços gerais, uma vaga, assistente administrativo, 4 vagas, advogado, 1 vaga, assessor de comunicação social, 1 vaga, contador, 1 vaga, controlador interno, 1 vaga, técnico legislativo, 1 vaga. Todos os cargos também contarão com cadastro reserva. As inscrições devem ser feitas exclusivamente pela internet e no site da banca organizadora, IAN, até as 23h59 de 13 de julho. As taxas de participação são de 70 para cargo de nível fundamental, 90 para nível médio e 130 para nível superior. O processo seletivo será composto por prova objetiva de múltipla escolha, caráter eliminatório e classificatório para todos os cargos. A aplicação está prevista para 16 de agosto. Uma bela oportunidade, viu, gente? Uma bela oportunidade. Jardim não é tão longe assim. Não dá para você fazer o concurso aí. O Ministério da Saúde deve começar a estudar a incorporação de canetas emagrecedoras ao SUS ainda esse ano, de acordo com o ministro da pasta, Alexandre Padilha. A avaliação vai começar com um grupo de 250 pacientes considerados superobesos e que apresentam um quadro de comprometimento cardíaco. Esses pacientes estão na fila da cirurgia bariátrica, por isso foram escolhidos para participar dos testes que será conduzido pelo Grupo Hospitalar Conceição. Segundo o ministro, a ideia é avaliar como este tipo de medicamento pode ser utilizado no sistema público. As informações foram concedidas ao jornal O Globo. É possível que tenha impactos econômicos positivos, como reduzir fila de cirurgia bariátrica, reduzir complicações cardíacas relacionadas a obesidades e diabetes. Este é o primeiro passo para saber como essa tecnologia pode ser incorporada ao SUS. Além disso, Padilha pontua que medicamentos de 17 empresas estão sendo analisados pela Anvisa com possibilidade de registro no país. A manifestação dessas empresas tem interessadas em acontecer depois que o Ministério da Saúde e a Anvisa fizeram um edital chamando empresas com condições de produzir e registrar versões brasileiras das canetas emagrecedoras. E com isso, as campanhas contra as canetas paraguaias continuam. A indústria é realmente fantástica, né? Ela envolve muita coisa, gente. Envolve muita coisa. Como disse certa feita o doutor Takeshi Matsubara, lá na Câmara Municipal, não é fácil você derrubar a máfia da indústria farmacêutica. Eles dão carro, dão viagem de navio, dão celulares de última geração, tudo isso para que os médicos coloquem lá o nome dos seus produtos nas nossas receitas, né? Quem disse foi o Dr. Takeshi Matsubara, médico. O deputado estadual João Henrique Catan, do PL, foi multado em R$6.000 por vídeo feito com inteligência artificial com críticas negativas e impulsionamento. A decisão é do TRE-MS, que confirmou liminar anterior. O juiz relator Fernando Bonfim Duque Estrada inicialmente concedeu a liminar e deu um prazo de 24 horas para que o pré-candidato ao governo remova o vídeo nas redes sociais. Os Intocáveis MS, episódio 10, foi denunciado pela União Progressista. Assim, o magistrado confirmou a liminar e condenou o deputado estadual ao pagamento de R$6.000 em multa. A decisão consta no Diário de Justiça Eleitoral de Mato Grosso do Sul, da última sexta-feira. O deputado Catan vira alvo do segundo processo do PP por propaganda irregular no Instagram. Gente, eu sempre tenho dito aqui o seguinte. É interessante quando um cidadão ou cidadã coloca o seu nome para disputar uma eleição. Não é fácil. Disputar qualquer eleição não é fácil. Mas você precisa ter um projeto. O vereador, o que é que o vereador pode fazer? Qual é a função do vereador? Melhorou. Hoje o vereador vai a Brasília e vai lá nos gabinetes, busca emenda. Antigamente era mais difícil, né? Então ampliou aí a demanda do vereador. Mas o vereador tem lá as suas limitações. O que faz um deputado estadual? O que faz um deputado federal? O que faz um governador, o presidente da República? Tudo dentro dos seus limites. O que a gente está vendo aqui, é dentro da democracia que a gente está vivendo, é um absurdo. Tem um número enorme de candidatos, de pré-candidatos aí, sabe, destilando veneno para todo lado. Muitas vezes pessoas que nunca fizeram nada pela nossa cidade nem pelo nosso estado, mas cresceram como pré-candidato, foram picados pelo aquele mosquitinho e se acham os verdadeiros donos do mundo. E aí gravam vídeos criticando, xingando todo mundo. E quando vem a justiça, eles se declaram vítimas. E que vítima se você está... A tua liberdade vai até onde começa a do outro. Quer ser candidato? É para candidato? Mostre as suas ideias, o que é que você pode fazer diferente do que aí está. Agora ficar xingando todo mundo aí também. 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Gente, obrigado pelo carinho, uma ótima semana para todo mundo, que Deus nos abençoe. Nós vamos ao intervalo comercial, enquanto eu vou ali tomar um cafezinho do Luciano, puro, aromático, puro, né? Puro, gostoso mesmo. E depois do intervalo, nós vamos aí mexer com todo mundo, porque tá, vem uma seleção gaúcha maravilhosa para a gente curtir. Beijo grande, fiquem com Deus, até amanhã.
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15: 7h56.

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11: 8:35.

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1: Louvado seja nosso Senhor Jesus Cristo, para sempre seja louvado. Queridos irmãos e irmãs, como é que foi ontem seu domingo? Com a missa, com certeza, e a semana com a graça. Nós estamos nessa segunda-feira, no quarto dia da novena, do Sagrado Coração de Jesus. Sagrado Coração de Jesus, tende piedade de nós. Sagrado Coração de Jesus, fazei o nosso coração semelhante ao vosso. Queridos irmãos, faltam 5 dias para as 24 horas na presença do Senhor. E eu quero saudar a todos, a você, pela Rádio Evangelizar, de onde tudo começa. Essa pelas rádios irmãs, cujos nomes cito neste momento.
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1: Saúdo a você pela TV Evangelizar, sinal digital em todo o país, em várias cidades, canal aberto. Pelo YouTube, Padre Manzotti Oficial. Pelo aplicativo da Associação Evangelizar é Preciso. E todas as plataformas digitais. Filhos queridos, já colocando as 24 horas na presença do Senhor, quantas graças, quantas bênçãos, o céu que se abre para derramar, porque um dia na presença do Senhor vale mais do que 1000 anos. Vamos juntos, filhos. Obrigado, Deus. Obrigado pelo evento de Limeira. Obrigado, Deus. Em nome do Pai, do Filho, do Espírito Santo. Amém. Naquele tempo, disse Jesus a seus discípulos: não julgueis e não sereis julgados, pois vós sereis julgados com o mesmo julgamento com que julgardes, e sereis medidos com a mesma medida com que medirdes. Por que observas o cisco no olho do teu irmão e não presta atenção à trave que está no teu próprio olho? Ou como podes dizer a teu irmão: deixa-me tirar o cisco do teu olho, quando tu mesmo tens uma trava no teu? Hipócrita, tira primeiro a trava do teu próprio olho, e então enxergarás bem para tirar o cisco do olho do teu irmão. Senhor, tua palavra é clara e forte, questionadora. Não julgueis e não sereis julgados. Senhor, perdoe-me pelas vezes em que ousei julgar. Perdoe-me, Senhor, pelas vezes em que medi com hipocrisia, medi de forma errônea a vida dos meus irmãos. Senhor, me ajude a tirar a trave que está no meu olho. Ajude a tirar a deficiência do meu olhar, o mundo como ele é, a forma distorcida com que vejo as pessoas. Senhor Deus de misericórdia, nós queremos colocar a nossa vida a seu dispor. Vamos colocar tudo nas mãos de Deus. Começando esta semana, a palavra do Senhor é clara: tire primeiro a trave do teu olho, então tirarás o cisco do olho do teu irmão. Você, eu, nós temos nos dado o trabalho equivocado de julgar? Quando se trata de nossos próprios erros, somos muito convincentes, muito autopiedosos. Mas dos erros do próximo, somos geralmente ácidos. Somos geralmente quase que pessoas insensíveis. Então, Senhor, mude essa forma de ver o mundo. Mude essa forma de vir a realidade. Mas vou me entregar nas mãos de Deus. Está na mão de Deus, Senhor, e eu vou mudar. Põe lá, eu vou mudar. Está na mão de Deus.
3: Eu vou me entregar.
1: Eu vou me entregar, eu vou entregar essa semana inteira. Esta semana, cada minuto, cada hora, cada dia. Caminhando para as 24 horas na presença do Senhor, está na mão de Deus. Eu quero entregar o mundo inteiro para que haja paz. Nas tuas mãos pedimos paz, ó Sagrado Coração de Jesus. Paz para as lideranças, aqueles que tanta guerra estão provocando, tanta morte de inocentes. Jesus, no teu Sagrado Coração de Jesus, nós entregamos os países que estão sofrendo fome, miséria. Nós entregamos o nosso Brasil neste ano tão importante das eleições. Senhor, nós te entregamos as nossas famílias. Entregue tua família. Entregue teus filhos. Entregue seus pais. E diga: está nas mãos de Deus e eu vou ficar tranquilo. Em Deus vou vencer. Em Deus vou viver. Nele eu posso confiar. Está na mão de Deus. Cante, povo de Deus. Ele vai me ajudar.

0: está na mão de Deus, então ficarei tranquilo. Está na mão de Deus, então ficarei em paz.
1: Está na mão de Deus, está na mão de...
0: Canta, filho, quem canta os males espanta. Acredite nisso, quem canta os males espanta.
1: Ele vai me ajudar.
0: É assim que vivemos. Está na mão de Deus.
1: Está na mão de Deus.
2: Jamais faltar.
0: Filhos amados, povo querido, entregue nas mãos do Senhor toda a sua vida, toda a sua história. Vai entregando agora, com toda a fé, com toda a esperança. Confia no Senhor e principalmente no Sagrado Coração de Jesus. Oh, Sagrado Coração de Jesus, eu me entrego e eu proclamo que sois o Rei de toda a humanidade. Está na mão de Deus. Está na mão de Deus. Nós só começamos o programa, querido filho e filha. Nós só começamos, nós temos ainda a partilha de vida, nós temos a leitura orante de Coríntios, nós temos testemunhos que nos edificam tanto. E eu convido você, você vai lá no YouTube Padre Manzotti e se inscreva. Partilhe conosco. Você... avise um amigo, uma amiga, olha, o programa Experiência de Deus já começou, sintonize a TV Evangelizar, sintonize a rádio irmã que está nos transmitindo, seja um mensageiro da boa notícia. Gente, nós estamos falando do Sagrado Coração de Jesus. Eu vou para o intervalo, eu volto já, volte comigo.
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0: Querido povo de Deus, eu quero dizer, faltam 5 dias, toca a corneta, sacristão. Você já organizou seu ônibus, sua caravana, sua van, Curitiba, região metropolitana. Vamos juntos celebrar as 24 horas na presença do Senhor, dia 27 e 28. É sábado e domingo agora, gente. Começa a partir das 19 horas. As dia 27 no sábado e segue até domingo na missa das 18 horas. Dá mais que 24 horas, mas é uma bênção. Se você puder estar presente conosco, venha. Nós temos a igreja, temos o anfiteatro, venha celebrar conosco. Se não, programe-se para acompanhar pela TV Evangelizar, Rádio Evangelizar, aplicativos, YouTube, Padre Manzotti. Filhos queridos, escute esse testemunho, por favor.
1: Eu sou uma filha de Deus de Contenda, Paraná. Quero muito testemunhar uma graça que recebi de Jesus das Santas Chagas. Fui até a igreja, pedi muito que Jesus curasse minha irmã que estava com câncer de intestino. E o filho estava preso. Ela estava sofrendo.
0: Oh, meu Deus!
1: Então ela fez a cirurgia e graças a Jesus das Santas Chagas ela foi curada. Não tem mais nada no intestino. E o filho saiu da cadeia agora este mês. Então foi uma graça muito grande que eu recebi. Ontem estive na igreja, opa, chorei e rezei a novena, filha. Pedi a Jesus das Santas Chagas mais uma graça na minha vida. Eu tenho uma hérnia de esôfago há mais de 30 anos, já fiz tratamento, já fiz cirurgia, mas não resolveu. E também pela minha sobrinha, que está com hanseníase. Coloquei minhas mãos sobre aquela imagem cheia de sangue de Jesus e pedi somente uma gotinha daquele sangue sobre mim e sobre ela. E eu já tive graças recebidas.
0: Amém.
1: E eu tenho certeza que nas chagas de Jesus eu terei essa graça
0: isso,
1: também.
0: Isso,
1: é
0: filha.
1: Graça recebida,
0: graça,
1: é graça
0: testemunhada.
1: Toca o sino, sacristão. Jesus das Santas Chagas, rogai por nós. Amém.
0: Jesus das Santas Chagas, intercedei por nós, não tem problema. Mas o seu testemunho é maravilhoso, gente, maravilhoso. Louvado seja Deus, querida filha de Contenda, Paraná. E você acompanha certamente pela Rádio Evangelizar FM, Clube FM, TV Evangelizar, Canal 16, NET 13. Contenda pertence à Diocese de São José dos Pinhais, Dom Celso Antônio Marchiori. E eu só fiz a correção, não leve por mal, mas quando nós falamos de Nossa Senhora, é rogai por nós. São Pio, qualquer santo, é rogai por nós. Quando falamos Jesus, é intercedei por nós, ou tende piedade de nós. Então é só para esclarecermos esses aspectos que são importantes. Maria, que a paz de Jesus esteja com você.
2: Amém, Padre.
0: Deus abençoe. Você fala de onde, filha?
2: De Dourados, Mato Grosso do Sul.
0: Dourados, Mato Grosso do Sul. Muito bem. Como é que você me acompanha?
2: Pela TV Evangelizar 39.1.
0: Muito bem.
2: E pelo aplicativo.
0: Tá certo. Canal aberto 39.1.
2: 39.1.
0: Muito bem.
2: E pelo aplicativo.
0: Tá certo. Canal aberto.

0: Mesmo assim, ele perdoou e a pessoa permaneceu no erro. Até ele chegou a um ponto que não dava mais para permanecer naquele casamento.
1: Sim.
0: E nós estamos há 15 anos juntos, vivemos um casamento abençoado. Temos Sim. uma filha de 7 anos. Só que o fato de eu não poder comungar, isso me machuca demais.
1: Entendo.
0: Sabe, eu me sinto impune, eu me sinto suja e com isso eu não consigo ir com a mesma frequência à igreja, porque isso é algo que me machuca.
1: Ô, filha, que alma sensível, eu acolho você e digo que há tantas pessoas que podem comungar e não fazem, e você no caso não pode e sente tanta falta.
0: Sinto, porque eu já fui da igreja, eu já fui da pastoral da juventude, eu tinha minha caminhada.
1: Entendo.
0: E eu não acho justo que por culpa dos outros, eu e meu marido, a gente seja punido tá. de não poder comungar.
1: Mas calma, eu gostaria de retomar algumas palavras. Você não é por causa dos outros que você não pode comungar. É por causa de uma decisão que você tomou. De casar Sim. com uma pessoa que já foi casada.
0: Sim.
1: Desculpa, eu devolver a verdade. Eu quero que você avalie a verdade.
0: Sim.
1: Então não é por culpa dos outros. Você teve opção ou não de estar junto com um homem que já foi casado. Você sabia que Sim. ele foi casado, não sabia?
0: Sabia.
1: Então, a decisão foi sua.
0: Sim. Eu
1: estou errado?
0: Não.
1: Então, agora, isso é uma coisa. Outra coisa é você se sentir suja. Essa palavra não vai te ajudar muito. A misericórdia de Deus é muito maior, filha. Aí, claro que a Eucaristia é remédio, é o encontro com Jesus, é aquele momento maravilhoso, mas você tem outras formas de ter essa presença de Jesus na própria missa. Agora veja, o inimigo está te afastando da igreja.
0: Sim.
1: O inimigo está te afastando da igreja. Mesmo que você não possa receber a comunhão, você pode ter a presença de Jesus na Assembleia Constituída. Você pode ter a presença de Jesus na palavra proclamada. Então não precisa se sentir suja.
0: Certo.
1: Então você tem que ponderar e não deixar que o inimigo faça essa destruição completa. Mas eu ainda vou lhe dizer uma coisa. O fato da traição ter sido depois do matrimônio, tá me ouvindo?
0: Sim.
1: Não é motivo de nulidade. Porém, não seria de teu marido conversar com o padre e de repente observar e avaliar se realmente o primeiro casamento existiu?
0: Eu creio que não, padre, porque ele fala que a traição dele foi desde o início do casamento.
1: Então, se existe isso, é possível, se ela já traía antes do casamento e ele não sabia, é possível fazer o processo de nulidade. É só você procurar em Dourados, liga na cúria, e eles vão te orientar como procurar um padre. Que o primeiro passo é fazer o chamado libelo, é uma palavra complicada para algo simples,
0: Sim.
1: que é fazer o padre vai ouvir o teu marido. E se, Sim. por exemplo, ele disser assim, houver provas de
0: Tem
1: que ela traía antes e casou e não tinha, porque qual o motivo de ter casado? Por que seria nulo? Porque ela não casou acreditando no matrimônio como um casamento indissolúvel. Ela não casou de verdade. Ela não Sim. tinha maturidade no matrimônio. Então, Sim. por ela não ter tido antes, pode-se fazer o processo de nulidade do matrimônio. Vai por esse caminho, filha.
0: Sim, ela até teve filho com outra pessoa enquanto estava casada. Meu marido registrou a filha como dele, sabendo que não era dele.
1: Mas filha, eu volto a lhe dizer, tem que ser coisas antes do matrimônio. Mas eu quero que você, primeira coisa, não deixe o inimigo te afastar da igreja. Segundo, procure

0: ali a cúria de Dourados e faça uma entrevista com o padre. O padre vai saber, vai perceber se existe matéria de nulidade. É um caminho que a igreja está orientando muito os seus fiéis. Tá bom, Maria? Eu tenho que ir para o intervalo. Espero ter ajudei você.
1: Eu poderia pedir uma oração para o meu pai que está com câncer?
0: O nome dele?
1: José.
0: Tá bom. Levarei no altar do Senhor. Deus abençoe. Eu volto já. Volte comigo, povo de Deus.
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2: Querido povo de Deus, eu imagino e peço à equipe que me lembre disso. Eu vou gravar um programa dentro das catequeses, mas não só eu. Eu vou chamar algumas pessoas, um canonista. Só vou esperar um pouquinho que volte de Roma, um amigo pessoal, para fazermos um podcast, não, uma catequese, sobre os motivos que podem ser levados para a nulidade do matrimônio. Eu sinto necessidade disso. Então, equipe, anote, por favor. Então, só para fechar com a Maria e para todos os casais que estão nessa situação de um primeiro matrimônio e estão agora vivendo juntos. Existem muitas possibilidades de se avaliar, não é inventar motivos. O padre na entrevista vai perceber, existe motivo? Então pede-se a nulidade. O Papa Francisco, ele pediu um aceleramento dos processos. Isso tem acontecido nas dioceses. Existe o tribunal eclesiástico. E volto a dizer, não é inventar o motivo, mas uma vez detectado que antes do casamento a pessoa não tinha maturidade, etc, etc, são 11 motivos. A pessoa pode entrar com um processo de nulidade. Mas eu me solidarizo com aqueles que não podem comungar. Mas eu disse, há outras formas de receber Jesus na Assembleia Constituída e pela Palavra de Deus. Mas fica aí para a equipe esse material que eu vou providenciar dentro da catequese, mas não sozinho, falando com um especialista. Meu abraço a Maria de Dourados, Mato Grosso do Sul, TV Evangelizar, canal 39.1, Rádio Boa Nova FM, Alcides Pereira, Dom Henrique Aparecido de Lima, da Diocese de Dourados. Nós vamos para a leitura orante, mas antes, por favor, gostaria de lembrar que nós estamos na terceira etapa da campanha de Jesus das Santas Chagas. Terceira etapa, mês de junho, mês do Sagrado Coração de Jesus. 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Vamos juntos? Bíblia aberta, cartilha de oração. E o texto de hoje, 1 Coríntios, capítulo 3, versículo 1. 1 Coríntios, capítulo 3, versículo 1. Na verdade, irmãos, eu não pude falar com vocês como costumo fazer com as pessoas que têm o Espírito de Deus. Tive que falar com vocês como se vocês fossem pessoas do mundo, como se fossem crianças da fé cristã. Paulo, de novo, vai dizer a necessidade da maturidade cristã. E ele chama a comunidade de crianças na fé. Tive que alimentá-los com leite e não comida forte. Olha que exemplo bonito. Não é assim que uma mãe faz? A mãe não vai dar um pedaço de churrasco para uma criança que não tem dente. Também na fé. A fé tem que ser alimentada na proporção do crescimento e da maturidade. E esse texto é muito forte, olha o que Paulo diz. crianças na fé. Tive que alimentá-los com leite, não com comida forte, pois vocês não estavam prontos para isso, e ainda não estão prontos, porque vivem como se fossem pessoas do mundo. Então, qual é o critério para saber se uma pessoa está madura? Vive como verdadeiramente cristão? Gente, a palavra cristão quer dizer outro Cristo. É até uma ousadia dizer, não, eu sou cristão, eu sou outro Cristo. Olha que ousadia, você nunca parou para pensar? Eu sou outro Cristo. E às vezes as nossas ações são pagãs, nojentas, infames. Então, como se sabe a maturidade de uma pessoa, se realmente ela é outro Cristo? Se não, é infantil na fé. Paulo disse, eu lhes dei leite, depois papinha, como se dá a uma criança, eu não dei comida forte, mas vocês não estão prontos, porque não crescem. Fica aqui um questionamento, será que nós crescemos na fé? Ou somos ainda infantilizados? Gente, imaturamente, na afetividade, existe muita imaturidade, você sabe disso. Pior coisa é você estar casado ou estar se relacionando com uma pessoa imatura na fé, na afetividade. O mesmo é na fé. Se Deus não me dá isso, eu mudo de igreja. Se eu fizer essa novena e a graça não vier, eu mudo de igreja, eu troco de Deus, eu não gosto do padre. Isso é imaturidade, filho. Isso é imaturidade. Quando exigem ciumeira, ele vai dar nome aos bois agora. Nem precisava ter feito comentário, devia ter continuado lendo. Ciumeira, brigas entre vocês. Será que isso não prova que vocês são pessoas deste mundo e fazem o que todos fazem? De novo, se existe ciumeira na comunidade, ciúme um do outro, ciúme porque o outro faz uma boa leitura, porque o outro canta bem, porque o padre gosta mais de fulano, o padre gosta mais de ciclano, ciúme doentio. Depois, brigas, e o diabo passa na sacristia, brigas nos corredores, briga na igreja, briga na comunidade, briga no movimento, briga numa pastoral, isso não é de Deus, isso mostra imaturidade na fé. Pessoa que tem língua solta, que onde está causa confusão, que as pessoas até fogem. Que coisa mais feia, uma pessoa com idade, alguém fala, fulano é fofoqueiro, fulano é briguento, fulano é ciumento. Continua Paulo, hoje ele dá pancada para tudo que é lado, meu filho. Quando alguém diz, eu sou de Paulo, eu sou de Apolo, será que assim não estão agindo como pessoas deste mundo? Que é isso, Paulo, Apolo? Apolo foi também um pregador que veio da Alexandria. Apolo era um homem muito culto, muito culto. Tinha muita oratória, muita facilidade no falar. E aos poucos as pessoas se identificaram muito com Apolo e deixaram Paulo. Vamos dizer, Paulo, sem dúvida, é o apóstolo arauto, mas ele tinha dificuldade em falar. Lembremos que certa vez até um homem caiu que dormiu na pregação dele e morreu. E começaram, não, eu sou de Paulo, eu sou de Apolo. Ah, eu sou do padre tal, eu sou do padre tal, eu sou da pastora. Gente, se isso está acontecendo, está errado. É imaturidade na fé. Bom, eu vou para o intervalo e volto ainda concluindo a leitura orante de hoje. Volte comigo.
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2: E continuando a leitura orante, sigamos mais um pouco, capítulo 3, versículo 5. Afinal de contas, quem é Apolo? Já expliquei quem era. Era um homem muito competente no falar. Quem é Paulo? Ele falando dele mesmo. Gente, na altura do campeonato, quem é padre Reginaldo? Quem é padre fulano de tal? Quem que nós somos? Nada. Nada. Pó levantado hoje, amanhã todo mundo pó deitado.
3: Não siga padre, siga Jesus Cristo. Tá me ouvindo? Não siga padre, siga Jesus Cristo. Mas deixa Paulo falar. Somos somente servidores de Deus. E foi por meio de nós que vocês creram no Senhor. Cada um de nós faz o trabalho que o Senhor lhe deu para fazer. Escute isso, que coisa mais linda. Preste atenção, e aí termino. Eu plantei. Paulo plantou. Foi Paulo que passou nas viagens missionárias. Quem fez Turquia comigo, lembra? E eu expliquei, não sei se vocês prestam atenção nas viagens, quando eu rezo missa, Paulo foi plantando em toda a Ásia Menor. E ele diz, eu plantei. Apolo regou a planta, mas foi Deus quem fez crescer. Oh, meu Deus, que coisa mais linda. Gente, nunca brigue por padre. Nunca brigue por paróquia. Ninguém é maior do que ninguém. Nunca brigue por um título. Nunca brigue por uma notoriedade. Olha Paulo dizendo, ele reconhece. Eu plantei, fiz o meu trabalho. Apolo regou, mas foi Deus que fez crescer. Repita isso. Senhor, eu te peço a graça de não ser imaturo na fé. E se eu for, Senhor, fazei-me crescer na fé. Tirai da minha vida toda a contenda, brigas, rixas. Se eu for imaturo na fé, dai-me a maturidade, Senhor. Que eu seja de fato um outro Cristo no mundo, um cristão de verdade, outro Cristo. Senhor, que tudo que eu fizer seja para a tua glória. Para a tua glória, Senhor. Amém. Esta foi a leitura orante de hoje. Forte, né? Forte, forte ou não foi, sacristão? Responde para mim, sacristão. Foi. Ladiane. É isso? Falei certo? Ladjane. Perdão. Fala lá de Jane.
4: Bom dia, padre. Bom dia, sua benção, padre.
2: Deus abençoe. De onde você fala, querida?
4: Eu sou de Rosário do Catete, Aracaju, Sergipe.
2: Meu abraço, Rosário do Catete, Aracaju, Pernambuco. Como é que você me acompanha? Pernambuco não, Sergipe. Sergipe. Diga
4: eu
2: lá.
4: Eu escuto o senhor pelo YouTube, pela Rádio Cultura.
2: Pronto. Diga, minha filha.
4: Eu quero testemunhar uma grande graça para a honra e glória do Senhor Jesus. Ah. E depois eu quero pedir uma graça rapidinho ao Senhor.
2: Agora, minha filha, primeiro você vai contar a graça.
4: A graça, muito grande, padre. Eu, há 9 anos atrás, eu tive um filho. Eu estava com 33 anos. Ah. Só que na minha gestação eu tive pré-eclâmpse.
2: Sim.
4: Então eu fiquei entre a vida e a morte. Aí tiraram ele antes, ele ainda ficou com 2 meses na maternidade, só que depois ele foi morar com Deus.
2: Sim, então você é mãe de anjo.
4: Mãe de 2 anjos.
2: Amém, amém.
4: Aí depois eu passei acho que quase 3 anos, aí tentei de novo. Aí tive uma gravidez ectópica, saí daqui de Rosário para Aracaju, na SAMU, entre a vida e a morte de novo.
2: Certo.
4: E as pessoas sempre diziam que eu não tentasse, porque eu já tinha passado por tudo isso. E eu disse, mais do que Deus, ninguém.
2: Isso.
4: E tentei depois de 3 anos, padre. E hoje eu estou aqui com a minha Maria. No meu braço, não. 4 anos ela fez, dia 5, agora de abril.
2: Que maravilha.
4: Senhor, é dia 25. Olha que presente maravilhoso de Deus.
2: Um grande abraço. Dê um beijo na Maria por mim. Então diga, a Maria, minha filha.
4: Minha filha.
2: É um milagre de Deus.
4: É um milagre de Deus e de Jesus da Santa Charga. O senhor não sabe o quanto eu rezei, o quanto eu fiquei ajoelhada de joelhos.
2: Oh, meu Deus, sim, que bom.
4: E consagrei quando eu engravidei dela. É. E se fosse uma menina, se chamaria Maria. E se fosse um menino, ia ser José.
2: Oh, meu Deus. Então, graça recebida, graça testemunhada, diga lá.
4: Toco sim no sacristão, meu
2: isso.
4: Deus.
2: Como...
4: Ai, Jesus, como o Senhor é bom.
2: Deus é bom demais. Diga lá, minha filha.
4: Bom o tempo todo.
2: Você quer pedir oração?
4: Quero, padre. Eu estou tendo muita dor de cabeça e eu já estou assim preocupada. Eu fiz um raio-x, vou mostrar agora próxima semana ao médico.
2: Tá.
4: E quero pedir oração por toda a minha família associada, viu? Inclusive Maria Lins, do Manzotinho, desde 3 meses de idade dela.
2: Louvado seja Deus, que bom,
4: ela está aqui na minha frente, padre, é um grande milagre da minha vida.
2: Com certeza, e obrigado por ser associada a você e toda a sua família e a Maria Lins também.
4: Família.
2: Que Deus possa abençoar todos vocês e vamos rezar para que não dê nada nos exames e que você saia da dor de cabeça, tá bom? Deus abençoe.
4: Jesus,
2: lá de Jane de Aracaju, Sergipe, acompanha pelo YouTube, Rádio Cultura FM, Padre Marcelo Conceição, Dom Josafá Menezes da Silva, Arquidiocese de Aracaju. Neuza, que a paz de Jesus esteja com você. Você fala de onde, Neuza?
5: Eu falo de Divinópolis.
2: Opa,
5: de
2: meu abraço ao povo querido de Divinópolis. Como é que você me acompanha aí?
5: Eu acompanho o senhor por aplicativo.
2: Aplicativo, tá bom. Mas diga lá, filha.
5: Então, padre, eu sempre fui doida pra falar com o senhor.
2: Hoje é teu dia. Aproveita.
5: Que eu sigo o senhor, né? Aí eu vou aproveitar, então, sabe?
2: O que você quer falar?
5: Eu quero pedir o senhor oração para mim, para meus filhos, mas eu quero pedir para mim, que eu tenho uma doença estranha, sabe? Que chama neuralgia do trigêmeo.
2: Tá. Aí é dolorida, hein?
5: É muita dor, eu sofro muito, sabe, padre?
2: Tá.
5: Mas é muito mesmo.
2: Entendi.
5: Sabe? Não sei se o senhor já ouviu falar nessa dor.
2: Já ouvi falar. É bastante dolorido. Vamos rezar com você, sim, filha. Com certeza.
5: Se Deus quiser. E também, padre, eu quero pedir ao senhor para rezar também. Eu tenho 5 filhos, né? Só que eu perdi um de acidente, né? Morreu de acidente de moto.
2: Meus sentimentos.
5: Obrigado, padre. Tem 7 anos já que ele morreu, tá. 2 dias antes do Natal, sabe?
2: Certo.
5: Mas foi um Natal muito triste para mim, padre.
2: Entendi. Como é que é o nome dele para a gente rezar a missa?
5: O nome dele é Renato José dos Santos Oliveira.
2: Tá bom.
5: Eu queria também pedir ao senhor pelos meus outros filhos, sabe?
2: Diga o nome deles, o primeiro nome.
5: É Hudson.
2: Tá.
5: Suelen, Ellen.
2: Só um minutinho. Hudson, Suelen,
5: Ellen. Ângela.
2: Tá bom.
5: Também eu queria pedir ao senhor, sapato, porque meu filho está numa dificuldade danada, porque ele é até empresário, né? Mas só que os negócios deu tudo errado, sabe?
2: Qual deles?
5: Ele está com depressão, sabe? É o Hudson.
2: Tá bom. Vamos pedir a Deus e a São José.
5: Eu queria pedir a Deus para as coisas dar certo para ele de novo, sabe?
2: Tá bom, filha. Que Deus abençoe Neuza Divinópolis e que cure essa dor tremenda, que essa doença, ela fragiliza muito, porque é uma dor muito intensa. Meu abraço a Divinópolis, lá nos transmite a Rádio Candidez FM, Divinópolis FM, Padre Moacir Chagas Tavares, Dom Giovanni Luiz da Silva, da Diocese de Divinópolis. Amado povo de Deus, não esqueça, contagem regressiva, faltam 5 dias para as 24 horas na presença do Senhor. Venha de caravana, venha povo de Deus, e você se programe de não sair de casa. Do sábado às 19 horas, fique em casa até domingo terminar, 24 horas na presença do Senhor. Um dia na presença do Senhor vale mais do que 1000 anos. Eu vou para o intervalo e volto com a novena, volte comigo.
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0: Hoje é aniversário de Santarém, Pará, completando 365 anos. Lá temos a TV Evangelizar, canal 16.1. Rádio Clube FM, Carandaí, Minas Gerais, Interativa FM, Riacho de Santana, Rio Grande do Norte, Massa FM, Ouro Fino, Minas Gerais, TV Manusnet, Piritiba, Bahia, Tudo Online, Altamira, Pará, SBT Colíder, Colíder, Mato Grosso. Filhos queridos, escute esse testemunho, por favor. Veio de Capitão Leone das Marques, Paraná, inclusive com fotos. É manuscrito, viu? E, na verdade, eu peço para as pessoas digitarem para facilitar a minha leitura aqui. Sua bênção, Padre Reginaldo. Venho, por meio desta carta, testemunhar a graça que alcancei nas 24 horas de 2024. Eu estava em tratamento renal há 6 anos e aproximadamente 3 anos estava na fila do transplante do rim. Não pude estar aí na igreja presencialmente, mas eu e minha esposa Adriana acompanhamos tudo pela TV. Em meio às pregações, tomei posse da minha cura e disse naquele momento: estou sendo curado. Padre, na semana após 24 horas de oração, o hospital me ligou para eu ir verificar a possibilidade de receber um rim. No sábado, quando recebi a ligação, estava em 9º lugar na fila de espera. No domingo, ao chegar ao hospital, fui contemplado com então rim. Naquele momento, passaram muitas coisas na minha cabeça. De tudo que tinha suplicado a Jesus das Santas Chagas, a minha graça chegou. Fui transplantado no dia 7/7/2024. Hoje estou super bem, feliz. Sigo minha vida normalmente. Testemunho por esta carta, por não poder estar aí por recomendação médica. Graça alcançada, graça testemunhada. Toca o sino, sacristão. Um forte abraço, meu querido Padre Reginaldo. Sou mensageiro da capelinha. Opa, a corneta, sacristão. E associado com muito orgulho, Carlos, Capitão Leone das Marques, Paraná. Que maravilha, Carlos. Olha aí, transplantado, curado e agora mensageiro da Capelinha de Jesus das Santas Chagas. Deus seja louvado. Povo querido, povo amado de Deus, por isso que eu falo. Que bom se você puder estar no Santuário de Guadalupe no final de semana. Temos um anfiteatro para acolher. Mas se não, programe na sua casa para você não sair do sábado para o domingo. Passar a noite em oração, padre, mas a gente não aguenta a noite em oração, aguenta, a gente cochila, é assim que eu passo. Tem hora que a gente fica até meio bêbado, no bom sentido da palavra, né? Que você fica meio com sono, mas depois vai embora. Gente, no velório, antigamente não se ia para velar o defunto, porque foi aí que minha inspiração, um dia na presença do Senhor vale mais do que mil anos. Então, dê um dia para Deus, 24 horas na presença do Senhor. E agora, juntos, novena do Sagrado Coração de Jesus, quarto dia.
1: Você está cansado.
0: Ó Jesus, no seu Sagrado Coração, eu confio minhas intenções nesta novena. Qual a sua intenção? Sagrado Coração de Jesus, fonte de todo bem e de toda graça, onde procurarei, a não ser no tesouro que contém todas as riquezas da vossa clemência e bondade? Onde baterei, a não ser na porta do vosso coração, pelo qual o próprio Pai vem a nós e nós vamos a Ele? A vós, pois, Sagrado Coração de Jesus, recorremos. Em vós, Sagrado Coração de Jesus, encontro consolação quando aflito, proteção quando perseguido, força quando oprimido de tristeza. No teu coração, Jesus, encontro luz quando envolto nas trevas da dúvida. Sagrado Coração de Jesus, eu tenho confiança em vós. Doce Coração de Jesus, sede o meu amor. Doce Coração de Maria, sede a minha salvação. Amado seja por toda parte o Sagrado Coração de Jesus. Sagrado Coração de Jesus, venha a nós o vosso reino. Sagrado Coração de Jesus, eu tenho confiança em vós e por isso nesta novena, hoje, quarto dia, faço o meu pedido. Hoje, quarto dia, faço o meu pedido. Sagrado Coração de Jesus, eu tenho confiança em vós. Sagrado Coração de Jesus, eu creio no vosso amor para comigo. Sagrado Coração de Jesus, coloque em nosso coração sentimentos de amor, paz, perdão, obediência ao Eterno Pai. Jesus, manso e humilde de coração, fazei o meu coração semelhante ao vosso. Amém. O Senhor esteja convosco. Ele está no meio de nós. Abençoai, Senhor, a água, a roupa dos enfermos, as fotos de família, os remédios. Abençoai, Senhor, aqueles que mais precisam, pessoas que têm uma dor crônica, que não sara, que não cura. Beba dessa água depois, filho, dê aos seus familiares, por intercessão de Nossa Senhora do Carmo, São Pio de Pietrelcina, nos méritos das Santas Chagas, em nome do Pai, do Filho e do Espírito Santo. Amém, filho. Que fé você tem? Hoje, a leitura falou de uma fé imatura. Nós temos que buscar ter uma fé inabalável, como a de Jó. Por isso eu me despeço com um clipe. Inabalável. Evangelizar é preciso.

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Meu Deus. Olá, boa tarde, boa tarde, boa tarde, boa tarde para você que já está na sintonia da 87.9. Muito obrigado por você estar sempre nos ouvindo, sempre curtindo aí a nossa programação. Agora são exatamente 12 horas e 1 minuto. Hoje é uma segunda-feira, 22/6/2026. Chegamos para fazer Almoçando com Música para levar o melhor da programação para você que está do outro lado do rádio. Quero dizer para você dos restaurantes, bom apetite, muito obrigado pela sintonia e olha, que Deus abençoe sempre, sempre, sempre a sua casa. Para você que está nas marmitarias, já sabe o que vai levar para casa, isso é muito bom, é maravilhoso. Gratidão, Jesus, gratidão, gratidão. Gratidão também aos nossos apoiadores, isso mesmo, a cada um deles que está sempre conosco, fazendo toda a diferença nesse horário do Almoçando com Música e dentro da nossa programação. Eu, Cida Guiar, vou chegando para fazer Almoçando com Música até às 14 horas com você. Então não saia da sintonia, vem conosco. Pode pedir a sua música, pedir aí pelo fone 3425-8787. Isso mesmo, 3425-8787 é o nosso WhatsApp. Você pode mandar uma mensagem de texto, de áudio e nós vamos atendendo você na medida do possível. Então vamos de música? Boa tarde, opa! Boa tarde aos nossos amigos radialistas, a todos da casa e não da casa. Boa tarde, meus amigos! Boa tarde também ao nosso diretor, ao Cid Souza. Que Deus nos abençoe sempre pelo trabalho, pela oportunidade e por aquilo que nós mais amamos fazer, que é falar com você, ouvinte do outro lado do rádio. Chegando as músicas maravilhosas para você. É isso mesmo, eu tenho aqui, ó. Rayone e Johnny, Louco de Amor, e depois René e Ronaldo, Cicatriz. E também Rick Renner, Bandida. Só deu R por aqui, mas tá ótimo, é isso mesmo. É nessa proporção que nós vamos caminhando, tá bom? Ah, e ainda tem aí pra Fátima, que já tá curtindo lá em Amambai, junto com o compadre Vaz, meu cunhado, meu pai, Renan e Raí, Além do Sol.

0: Agora são exatamente 12 horas e 16 minutos, 12:16. Vamos seguindo com Almoçando com Música, fazendo toda a diferença até às 14 horas, levando o melhor da programação para você. Quero mandar já um boa tarde ali pro pessoal do Bar dos Amigos, Ceará e toda a galerinha que está sempre nos ouvindo, curtindo aí, sempre que acendeu uma luz e um botão da rádio e já estão ligadinhos. É isso aí, Ceará. Muito obrigado pela sintonia, tá bom? 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Tá aí, então daqui a pouco a gente fala um pouco mais dos nossos apoios, falar da Cida Lençóis, tá vindo mais um apoio aí pro programa. 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Aqui é assim, divulgou seu produto, é vendido. Então não fica fazendo churumelas não, venha pra cá, cai aqui dentro da 87.9 e a gente vai fazendo todo o barulho com a sua marca e levantando a moral dela, para poder ficar boa no comércio, tá bom, gente? É, deixe-me ver quem que chega por aqui. Marília Mendonça e a Maiara Maraíza, bebaça, ui! Agora são 12:19, depois Nayara Azevedo, criado com vó, Rodrigo Matos e Praiano, Voo do Condor, a gente se encontra já, já.
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7: É, agora são exatamente 12 horas e 33 minutos, vai seguindo Almoçando com Música, já com alguns pedidos. Eu quero atender a Sonhê lá de Bela Vista. Oi, Sonhê, tudo bom? Tudo na Santa Paz? Tudo tranquilo por aí? Boa tarde para você, boa tarde para o Marcos e para as demais aí e Bela Vista. E ela está mandando a grande vitória do Gilberto Itamar para sua tia Maria Elza ali Itaporã. E na sequência a gente vem com uma internacional que é para a Márcia do Colibri. Isso mesmo, a Márcia está pedindo Hair Supply, Lonely Hearts Night, de 1986, fazendo uma viagem no tempo, hein, Márcia? Isso é muito bom, é muito gostoso. Passando até também ali pelo Raíssa Figueiredo, a Ramona, o esposo Edson Moreira e a família, sempre curtindo a nossa programação, bem aqui longe, depois da nossa rodovia aí, né? Ela também está curtindo aí o nosso programa. Valeu, galerinha. Que Deus abençoe vocês aí no Raíssa. Acho que é isso o nome desse bairro. Gente, eu acho difícil falar o nome desse bairro, viu? E depois, na sequência, vem aqui Sérgio e Serginho, um pedaço do meu coração. A Fátima lá em Amambai também tá curtindo o nosso programa. Vem Amado Batista. Ah, tá apaixonada, minha irmã? Vamos então de música. A gente se encontra nesse mesmo instante. Agora são 12h35.
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0: Agora são exatamente 12 horas e 52 minutos. Deixa eu ver. Para o telefone. Vamos que vamos, deixa eu falar um pouquinho da Cida Lençóis. 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Vamos de música, eu chego com Guilherme Benucci, participação de Wesley Safadão, Milionário, Chico Viola e Montenegro, Cantada Perfeita. E a gente vai com essas duas e voltamos já com o nosso apoio cultural.
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0: amiga. É isso aí, agora são 13 horas e 3 minutos, 13 e 3, e já chegamos à segunda hora da programação. E olha, nosso terceiro bloco de música, você que tá do outro lado do rádio, pode pegar seu telefone e começar a ligar, o 3425-8787, pedir sua música, mandar para quem você quiser. Eu quero mandar um abraço lá pro seu Edevaldo e a Dona Maria, no Altos da Alvorada, já curtindo a nossa programação. Valeu, meus amores, tudo bem por aí? Olha, hoje eu vou tocar uma música para vocês dançar aí na varanda, tá bom? Ó, Grupo Fogo de Chão, taca-lhe pau, Marco, velho. Depois vai lá para Itaporã, para Maria Elza, Bruno e Fernando, diversão. Para quem é apaixonado, onde está o meu amor? O meu tá lá na Doramoto trabalhando. Léo Magalhães. Gente, como nós estamos em clima de festa junina, é claro que eu vou tocar uma fogueira de São João com Luiz Gonzaga e eu volto daqui um pouquinho. Tá liberado o telefone 3425-8787. Agora são 13 horas e 4 minutos.
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0: isso aí, agora são exatamente 13 horas e 16 minutos. Que delícia de São João. E aí, como que tá as suas festas juninas? Você já se preparou? Tá com seu vestido lindo, sua saia toda, toda temática no São João? Depois da manhã é São João, né? 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Quero mandar uma boa tarde lá para Demicianos de Matos Pereira, no número 2565. O Benício, a Valmira, a Vanessa, estão tudo curtindo a nossa programação. Lá no Estrela Porã, o seu Devaldo também está nos ouvindo. Ali no Parque do Lago 2, a Marina, o Valdir, a Fernanda. Tá todo mundo ligado. Oh, coisa gostosa, né, gente? Isso é bom. Adoro quando vocês falam, tô ouvindo, tô escutando. É gostoso, né? Lá na tapeçaria do Magrão, também. Ele e a Rose, ó, só na 87.9. A Juvenice ligou e, claro, já mandou sua mensagem pedindo Renan e Raí, Chorei no Sinal. Depois, nós vamos curtir uma música gostosa, maravilhosa, deliciosa, do Fagner. Pedras que Cantam, banda Calypso, dançando Calypso, João Carreiro e o Capataz, São José. A gente se encontra daqui um pouquinho. São 13 horas e 18 minutos.
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0: Agora são exatamente 13 horas e 35 minutos. Isso mesmo, chegamos ao final, quase ao final do nosso programa. Lembrando que é o último bloco de música do Almoçando com Música, todo alegre pra você, né? Olha, às 14 horas chega Carlito Machado com seu programa Top Mania, alegrando a sua tarde até às 16 horas. Às 16 horas chega ele no seu helicóptero, mesmo com chuva, não importa se tem sol, se tem vento, o homem é o piloto, Negão da Arapuca, no ponteio da viola. E às 19 horas, evangelizando tudo por aqui, Pastor Alex fazendo toda a diferença, fechando com chave de ouro e fé a nossa programação. Vamos de música. Eu trago agora, que não tocou antes, do nosso apoio cultural, João Carreiro e Capataz São José, Leonardo e o Eduardo Costa, Princesa, Vitor e Léo, na participação de Milionário José Rico, Estrada Vermelha. E vamos que vamos, daqui um pouquinho eu volto, já quase para minha despedida.
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É, agora são 13 horas e 41 minutos. Eu vou ficando por aqui, deixo vocês com a seleção de música. Já já a companhia de Calito Machado. Gente, o tempo tá vindo pra chuva e eu vou, ó, puxar o carro, porque eu quero chegar antes da chuva lá na loja, tá? Se Deus nos permitir, amanhã estarei de volta com mais um Almoçando com Música. Gratidão a cada um que esteve comigo e paz e luz pra final da tarde e a noite que se aproxima. Tchau, tchau!

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0: Bah, legal, legal, legal, legal, tá aí! Boa tarde, Dourados! Muito boa tarde, meu Mato Grosso do Sul! Dão 2:02, 2:02! Depois que você curtiu ela, Cida Guiar no seu horário de almoço, eu tô chegando por aqui, é claro, Carlito Machado com seu programa Top Mania. Hoje, uma linda, maravilhosa e gostosa tarde aí de segunda-feira, hoje 22 de junho de 2026. Segundo, meu povo! Pra você, na sua casa, no seu trabalho, enfim, não importa onde você esteja, tá ligada na Boa Nova, você está muito bem. A partir de agora, você manda o seu WhatsApp 3425-8787. Você pede a sua música, manda toda a nossa programação pra quem você quiser. Em Dourados, no Mato Grosso do Sul, 22 graus a temperatura. Será que chove ou não chove, hein? Já choveu aqui na 87.9 por aí. Segundo as previsões do tempo aí, vai esfriar, vai esfriar, esfriar, meu povo. Haja cobertor de orelha, aí sim! Pra quem gosta, tudo bem, né? Pra quem não gosta do frio assim como eu, vamos só esperar o frio, tá legal? 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E você, já falou pras amigas? Então grita pra vizinha. Sintoniza 87.9 que começou. Tá no ar o Top Mania. Até às 16 com quem?
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0: legal, tá aí pra você, Joey Elor, I'm Your Love. Fechando a primeira sequência do nosso programa Top Mania, tarde gostosa aí de segunda-feira. Segundou, meu povo! É a segunda-feira gostosa e você, é claro, ligada na melhor da cidade, é a 87.9. Até às 16, tô contigo, não desligo, é claro, Carlito Machado tocando aquilo que te toca. 2 horas e 27 minutos, ótima tarde pra Odete, tá lá no BNH Quarto Plano, tá ligada na Boa Nova. Alô, Neuza Correia, tá lá no Clímax, tá preparando o chimarrão, Neuza Correia? Então tá bom. Ótima tarde pra todos vocês aí no Jardim Clímax, ligado na melhor da cidade, é Rádio Boa Nova FM 87.9. 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Alô, alô, Joãozinho! Alô, seu Milton! Alô, Vitória! Alô, Vitor! Alô, Ricardo! Alô, Tatu, meu gerente! Alô, back-end! É, Tatuzinho! Segunda-feira! Tá começando tudo de novo! E esta semana o Tatuzinho começa o banho dele. É o banho... banho sinuca, né? Devido aos frios que estão chegando aí, o Tatuzinho já adota esse banho aí. O banho sinuca do Tatuzinho! 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Alô, Ricardo Campos. Alô, esposa Raquel, trabalhando ao som da melhor da cidade. 2h30, já tem mais. Aguenta aí.
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Opa, se liga na melhor programação, tá aqui na 87.9. É claro, comigo o Carlito Machado, topzeira do MS. 2:33, ótima tarde pro grande Fabiano, original, ligado na melhor da cidade. Boa tarde pra Alda Caetano. Alô, Serginho, aquele abraço pra você, o Serginho trabalhando também. Ligados aqui na Boa Nova FM. 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Alô, capacete. Alô, Gabriele, na gerência lá do Paulinho Autocar. 2:34, eu falo com você, minha amiga, meu amigo do Tirador Mil. 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
9: Muito bem, já estamos de volta na 87.9, Rádio Boa Nova FM, a rádio mais feliz da cidade. 3 horas em ponto na Grande Dourados, hora e vez do nosso momento flashback.
10: Chegou.

É o nosso momento flashback aqui na 87.9. De segunda a sexta, a partir das 3 da tarde, você tem o nosso momento flashback. Aquelas velhas e boas músicas que marcaram épocas. Aquelas músicas que marcaram a sua vida. Aquela música que você só ouve aqui comigo no nosso momento flashback. E o nosso momento flashback de hoje vai para todos lá no Ronaldinho Motopeças. Alô, Joãozinho! Alô, seu Milton, o homem mais apaixonado e dançarino de Dourados. Alô, Vitória! Alô, Vitor! Alô, Ricardo! Alô, Tatu, meu gerente do pé quente! É, Tatuzinho, amanhã começa só no banho sinuca, né? A temperatura vai cair e o Tatuzinho entra no banho sinuca. Momento flashback de hoje também vai pro grande Leandro e todos lá na rede Master Pharma. Vai pro patrão Levi e toda a equipe lá no Levi Sistemas Hidráulico Limitada. Vai pra toda a equipe lá do Paulinho Autocar. Alô, Paulinho, grande capacete, a gerência da Gabriele. Vai pro grande Ricardo Campos e esposa Raquel lá na mercearia e frutaria Tropical. Momento flashback de hoje vai pra Wanda lá no camelô da rodoviária, lá no box 13. Alô, Wanda! Aquele abraço pra você, tamo juntos. Momento flashback vai pra Dona Denise lá no Parque Alvorada. Ô, Dona Denise! Hoje ela tá tomando um chazinho da folha de laranja com camomila. Aí sim, Dona Denise! Momento flashback de hoje também vai pra Neuza Corrêa no Clímax. Vai pra Odete, vai pro grande Fabiano, original. Vai pra Alda Caetano, ligada na melhor da cidade. Momento flashback de hoje vai pro grande Serginho, também ligado na Boa Nova. Vai pra Marlene, lá no Canaã 3. Vai pro seu grilo da borracharia. Enfim, o nosso momento flashback vai pra você que gosta. Vai pra você que ama. Bora matar saudades. Bora fazer uma viagem no tempo comigo? E nós começamos assim o nosso momento flashback. É pra você viajar, é pra você matar saudades.

Legal, tá aí pra você, ele, o David Rhyme, com Bambina. Fechando o nosso momento flashback de hoje, nesta tarde gostosa aí de segunda-feira. Segundo, meu povo! É, você ligado na melhor da cidade. Quem curtiu pra caramba o nosso momento flashback de hoje foi ele, o grande Lino Rodrigues. Lino Rodrigues está tomando chimarrão e assistindo Messi. E é claro, ouvindo a Boa Nova FM. Aí sim, Lino Rodrigues. Ele coloca a TV no mudo, fica vendo o jogo do Messi e curtindo a Boa Nova FM. Grande abraço para você aí, Lino Rodrigues. Muito bem, eu sei que você viajou e o nosso momento flashback volta amanhã, terça-feira, a partir das 3 da tarde, dentro do programa Top Mania, o programa que tem mania de tocar sucessos. Amanhã no programa Top Mania eu tenho duas camisetas do Brasil. É, amanhã tem uma camiseta do Brasil, gentileza lá da Vanta no Camelô da Rodoviária. Eu tenho também uma linda camiseta do Brasil lá da Confecções Regina. É amanhã tem sorteio no Top Mania, você não pode perder, tá legal? 2h25, 2h25, programa Top Mania, sempre em nome, é claro, dos melhores e maiores colaboradores, em nome do Ronaldinho Moto Peças, em nome da Rede Master Pharma, Levi, Sistemas Hidráulico Limitada, Paulinho Autocar e Mercearia e Frutaria Tropical. 3h25, sou eu, Christian, mais o Ralph.

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Milton. É, seu Milton. Prepara o puxeiro aí, hein? Amanhã, segundo as previsões do tempo, a temperatura vai cair, seu Milton. Cadê aquele puxeiro, seu Milton? Prepara. Aquele puxeiro, seu Milton. Alô, Vitória. Alô, Vitor. Alô, Ricardo. Alô, Tatu, meu gerente. Alô, Pé Quente. Segura aí, Tatuzinho. É agenda rabiscada.

Legal, tá aí pra você, Guilherme. Aliás, Hugo Guilherme com Maiara e Maraíza. Meu coração está em suas mãos. Fechando o nosso programa de hoje, nesta tarde gostosa aí de segunda-feira. Agora sim, faltando aí 5 minutinhos pras 16. Eu tô indo, na sequência tem ele, Negão Tarapuca, o Peixe, com seu programa no Ponteio da Viola. 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Combinado então, até amanhã, terça-feira, às 14h. A minha última de hoje é o Mazinho mais o Luciano com a Rainha do Chamamé.

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Alô, meu povo! Estamos chegando! Ei, Piquitita! Pode vir agasalhado, vai cair a temperatura! Alô, Rildão, comigo! É, Márcio Moreno, tem que ser na base do xarope. Mas tá tudo ok por aqui. Agita aí, agita aí, agita aí.

22 do mês de junho do ano 2026, uma segunda-feira. 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Frontal, materiais para construção, 16:06, 16:06, a partir de agora, está no ar o programa No Ponteio da Viola. Aqui estamos falando sim diretamente da Rua Pureza Carneiro Alves, W7, no Jardim Água Boa, para toda a nossa região.

7.9, aqui estamos nós, mas tem também você que tá aí pelo celular, pelo aplicativo, também pela internet. Boa tarde! Neste momento já vamos nos colocando à sua disposição a linha direta para você participar, confirmar a audiência, pedir o seu sucesso, oferecer o programa para quem desejar. 34258787 para você enviar o seu torpedo. 996062270 para você enviar o seu WhatsApp. Boa Nova FM 67 3425 8787 para você enviar o seu WhatsApp, negão da Arapuca. 98406 1124 para você de Dourado e toda a região aqui adjacência, região sim da nossa grande Dourados, Mato Grosso do Sul, Brasil e o mundo interligados através da internet, www.boanova87.fm.br. A partir de agora, para você que esteve acompanhando atentamente a boa música sertaneja e no Top Mania com ele, Carlito Machado, vem chegando o Negão da Arapuca. Sim, pedindo licença, pedindo passagem para nós chegarmos até você aqui pelas ondas da Rádio Boa Nova FM. A partir de agora, então, lá vamos chegando, chegando por pé do Eito, porque afinal tem que começar para chegar até o final. Que beleza! A partir de agora, então, já vem chegando para cá o garotinho. É, esses três aqui é infalível, não pode faltar. Venha pra cá o garotinho com a garrafa de água gelada com limão gelo, que beleza! Hoje você não traz uma garrafa, você vai trazer um tambor, é isso! Porque hoje, mas tem que hidratar, muito Guaraná. Ontem o clima tava uma maravilha, tava excelente pra aquele atubaína, aquele Guaraná bem geladinho, bom demais. Então vamos nessa, boa tarde. Mas tem também você que já vem chegando com a garrafa de café, beleza puro, o clima tá excelente pra uma merenda nesse momento, vamos nessa, boa tarde. Mas tem também você que já vem chegando com a garrafa de água quente, é o Shima marcando presença aqui, nesse momento 23 graus ali pro lado de fora, então vai ficar uma magavira. Se já vai com 30 graus, 32, já tá no Shima, imagina com 23, aí fica uma delícia pra você, claro. Então vai daí com seu Shima que eu fico no cafezinho de boa. Boa Nova FM.

0: 4:28.
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7: 4:33.

Confira aqui comigo agora, 16 horas 33 minutos, 4 da tarde, mais 33 minutos, informando para você a hora certa, Frontal Materiais.

Cultural. Meu amigo ou minha amiga dona de casa, primeiramente o meu boa tarde. Boa tarde sim pra você, boa tarde também pra você, tudo bem? Eu espero que sim, esteja tudo na santa paz, graças a Deus. Depois de um chuvisqueiro aí pela região, aqui na cidade de Dourados, graças a Deus, um chuvisqueirão pra lá, um chuvisqueirão pra cá. E não é de ver que fica uma maravilha. Boa tarde também pra todos vocês na audiência do meu, do nosso programa, no Ponteio da Viola, tarde esta de 22 do mês de junho de 2026, uma segunda-feira. Amigo, ei, boa tarde, tudo bem? Eu espero que sim. Acabou de acabar de ligar na Boa Nova? Que beleza! Obrigado a preferência, obrigado aí pela companhia nesta tarde maravilhosa, curtindo o sertanejo da sua tarde e saboreando aquele cafezinho. A merenda, o Negrás está aqui no cafezinho também, né? Junto com o VMC. Vamos nessa! Mas também boa tarde aí para você que está naquele chima, boa tarde também para você que está no Teres. Não vai desapartar, não. O Teres é uma forma de hidratar. Vamos hidratar, ele vai agradecer, hein? Então, mas também boa tarde pra você que não... Final de semana não foi tão assim também, né? Não se empolgou tanto. Então, pode sim saborear aquela cervejinha gelada, agora é a hora. Isso mesmo, seu dia foi produtivo? Foi? Então, vamos bebemorar. Afinal, segundou. Se segundou, vamos junto. Até sexta-feira próxima, se Deus nos permitir, é claro. Mas também boa tarde pra você que não está com nenhum desses itens que eu citei. Mas tá aí com o Negrão da Arapuca, obrigado sim. Boa tarde.

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Abrimos mais um bloco sertanejo, lá vem chegando sim. Eu vou atender aqui o Vanderlei. Eu não entendi direito, ele mandou um áudio e depois ele mandou o texto, mas é longo o texto aqui. Ele é lá da... lá do assentamento São Judas Tadeu, ali entre Maracaju e Rio Brilhante, entre Rio Brilhante e Maracaju, e ele estaria dizendo que gostaria de ouvir a música, se eu entendi direito, Fogão de Lenha, é isso? Fogão de Lenha, chuva é chuva chegando, Então tá, Vanderlei, boa tarde, meu peixe, boa tarde, tá lá acompanhando pelo aplicativo, né, Rádio Boa Nova FM. Então eu quero dizer pra você, viu, o Vanderlei, o Vanderlei é ouvinte, desde quando estava lá pela a co-irmã Rádio AM extinta Caiuás, nas madrugadas, sempre está acompanhando lá no assentamento, mas aí ele está acompanhando agora pelo aplicativo, descobriu o Negrache pelo aplicativo e está lá curtindo o que de melhor o sertanejo. Então vai lá para você, amigo, Fogão de Lenha, isso é o que ele pediu, vai ouvir. Beleza, uma ótima tarde, boa semana para vocês aí, tá? Obrigado, e é claro que sempre na audiência, vamos nós. Quem também está ligado no programa, no Ponteiro da Viola, é minha ouvinte, a Maria Aparecida, ali da Vila Erundina 2. Ela gostaria de ouvir uma música com Tião Carreiro e Pardinho. E, Cida Fernandes, isso, Maria Aparecida, a Cida Fernandes, ela gostaria de ouvir uma com Tião Carreiro e Pardinho, e nós escolhemos essa daqui, ó, Tião Carreiro e Paraíso Amargurado. Depois eu vou mandar um aqui que o meu amigo, como é que é o nome dele, Negrache, o Serginho, gostaria até de ouvir aqui, com Tim Maia, e eu encontrei aqui o Tim Maia com a Gal Costa, ele gostaria de ouvir aí Um Dia de Domingo. Vou trazer esse modão aí pra você, é uma música do saudoso Tim Maia. Nós escuta aqui no programa Sertanejo também, né, rapaz, atendendo o Onofre lá da Vila Erundina 2, ele já está preparando o seu chima e disse, manda pra nós a tiradora de elite, eu gostaria de oferecer pra minha irmã Francisco, pro cunhado Cabota, pra Sebastiana, pra Rosângela, pro japonês, o Chito, o Antônio Passarim, pra Isabel, sua vizinha, e também pro Fabinho, lá no Jardim Itália, rapaz, lá na General Moto, ele, a dona Valdete, a mamãe dele, e também o Hélio, seu pai, e o Fagner, seu irmão, toda a família. Alô, Fabinho, tarde pra você e todos aí, viu? Na sequência, eu trago Milionário José Rico, Lenha Moiada, com tempo de chover, quero ver ter lenha seca, né? Depois, Trio Parada Dura, Luz da Minha Vida, Deixa Cair, Negrache, boa tarde.

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Boa noite! 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
Vamos abrir mais o bloco sertanejo. Dona Maria Alves Lins já está de plantão esperando as modas que contam a história. Então espera lá que lá vai um pacotão de moda sertaneja. E é mais ou menos assim que começamos contando história. Ah, é? Uai, sua! Não vai falar de mim não, homem? É, ô Zé Roberto Machado, um mineirinho na cidade de Itabirito, Minas Gerais. Também ouvindo, curtindo pelo aplicativo. Que beleza! Boa tarde pra todos vocês aí. Minerada, rapaz, o povo tá ligado, tá? No aplicativo, sim, então vamos nessa. Contando história, chega eles, Tião Carreiro e Pardinho, jogador de baralho. Olha o vício, olha só, o cara ganhou, começou a jogar, a sorte virou pra ele, e ele foi se empolgando, ganhando e ganhando, eu quero ganhar mais. Aí, de repente, a sorte saiu fora. Pulou fora e ele ficou sozinho. E ele sozinho começou a jogar e perder. Ah, tá. Tinha um Carreiro e Pardinho, vai contar essa história. O jogador de baralho. Na sequência, eu tenho aqui Abel e Caim contando uma história... O Milagre da Traição. Depois é Fortuna e Pitangueira, A Justiça de um Filho. Depois Zilizalo, A Marca da Traição. Peão do Vale e Valentinho, A História de um Fazendeiro. É, você vai escutar essa aqui, Jesus e o Fazendeiro. Presta atenção o que, que ele foi capaz de fazer. Depois, fecha o pacote com Léo Canhoto e Robertinho, o Valentão. Ah, é? Escuta bem essa.

0: Quem foi o atrevido que deu tiros aqui na minha festa?
1: O que é que há, índio velho? Fui eu que atirei, por quê?
0: Não. É só pra saber.
1: Então, gaiteiro, continue tocando, diabo.

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10: 5:40. A hora certa, é verdade, 18, ou melhor, o Negrão tá querendo também, correr.

Viu? Saiu correndo para preparar o lugar certo para os mesmos. Venha pra cá, aqui estamos nós, na rodovia BR-163, Dourados, Campo Grande. Estamos aqui, na rotatória, que dá sentido ao Potrerito. Ou melhor, estamos entre Parque 1 e Parque 2, pertinho do Parque de Exposição João Humberto Andrade de Carvalho. No Bife WhatsApp 98471-2718. Eu disse 98471-2718.

chacoalhado pro meu amigo Sidney. Isso, Sidney, amigo do meu amigo César Barriguda, ali do Jardim Bonanza. Boa noite, boa tarde, boa noite pra você e pra todos vocês aí na audiência do meu, do nosso programa No Ponteio da Viola. Queremos lembrar que hoje, a partir das 19 até as 21, o programa Conexão Gospel, e por força maior, ele não vai estar apresentando o programa hoje, né? O programa Gospel, o programa Conexão Gospel, isso, que é a apresentação do titular do programa, pastor André Reis, tá? Ele passou aí por um procedimento, uma cirurgia, estaria em recuperação e ainda não está liberado pelo homem de branco. Isso, o doutor! E o doutor falou, segura, segura. Mas ele está de lá também fazendo as suas orações e vamos conduzir aqui a programação. Vamos programar aqui o programa Conexão Gospel com muito carinho, certo? Das 19 às 21 é o programa Conexão Gospel, beleza? 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

Eita lasqueira, então já vai, começa o bailão do negão. E aqui vem chegando, olha só, essa daqui é alguém aqui no Água Boa. Tem um casal ali, como é que é? Dona Dorinha e o esposo dela. Até fugiu aqui o nome, negrão tá concentrado.

Con la permisa de Don Paloma, saudos Don Paloma, la permisión de ir pra cá, porque aqui tem gente de plantão. Alô, Zé Paraguai, tá fresquinho ali fora, né? Deixa cair pra esquentar, vai!

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4: 6:06.

certa, Dourados. Confira comigo. Agora, 18 horas, 8 minutos. 6 da tarde, mais 8 minutos. Informando para você a hora certa. 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

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Vamos lá, abrimos o bloco sertanejo, bloco da Roda do Chima, quebrou negragem, vamos nessa. A Iracema, Casa dos Prazeres, a Vera, Minha Loucura de Amor, já o Zé pra Maria, pediu Milionário José Rico, de longe também se ama, já o Jorginho da Alzaker, Querência Amada, a Jussara, fica meu amor, senão ele vai embora, porque ele já vai pra... O Jorginho da Osaka não é fraco, não, né? Então tá aí. O Serginho Passinatur, pescaria. Vai gostar de pescar assim, moço. Rapaz, claro. Tá nervoso? Ele falou, nem tá nervoso, mas ele vai pescar assim mesmo, né? Pescaria. Depois o Goulart. Floripa Mi. Deixa cair. Rimano, boa noite.

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7: 6:34.

0: Ir aqui comigo agora, 18 horas 34 minutos, 6 da tarde mais 34 minutos, informando para você a hora certa. 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Boa noite para os meus amigos que estão ligados no programa no Ponteiro da Viola. Boa tarde, boa noite ao meu amigo Antônio, açougueiro ali da Casa de Carne. Como é que é lá? Né? Ele falou o nome, rapaz. É, fugiu aqui agora. Mas tudo bem, tá? É, rapaz. Tá sempre ligado. Sempre ligado no programa e ele nesse momento tá lá curtindo, já fechou, tá tudo de boa. Hoje é folga, né? Segunda-feira. Ele, a esposa dele, a Maria, lá na W8, esquina com a rua Cafelândia, ali no Jurandir. Boa tarde, boa noite a todos vocês na audiência do programa. Eu quero também dar um pulinho até o Canaã 3, lá na farmácia do tio Doni. Alô, tio Doni, alô, rapaziada, curtindo o que de melhor o sertanejo na sua tarde, aqui na Boa a Nova FM. E por lá está o amigo Jaime. É, carinhosamente diz ele que é conhecido como Jaime das Meninas. Alô, tio Doni, dá uma conferida aí, é mais ou menos Wilson? Então deixa disso, porque eu digo, vamos Nelsa, trazendo mais música sertaneja. Boa tarde, boa noite também, especialmente pro meu amigo que tive a oportunidade de conhecê-lo ontem. Eles que já me ouviram, me acompanham faz muito tempo, mas nunca teve a oportunidade de conhecê-lo pessoalmente. É o Sidney, que é amigo do meu amigo César Barrigudo, ali do Jardim Bonanza. Alô, Sidney! Boa noite! Boa noite também pro Cícero, jardineiro lá no Residencial Campina Verde. Alô, Bugão, na Sitioca Campina Verde. Boa noite para todos vós vocês na sintonia do programa. Vamos nessa, negragem, trazendo mais música. Saudoso Ivo de Souza e Ednelson. Não, saudoso Ivo de Souza, Casa de Caboclo. Depois Dorival Neves com Henrique Violeiro, Esquema Montado. Essa aqui o meu amigo que gosta, né, rapaz? Jaime, policial militar aposentado ali no Parque dos Coqueiros. Curtindo o que de melhor o sertanejo, essa história. Esquema Montado. Depois pro Jaime das Meninas, né? O Jaiminho das Meninas. É a preferida, Durval e Davi, Morena Cheirosa. Atendendo a minha ouvinte, a Dilné Godoy, lá no sítio Rodeio Bonito, em Sete Quedas. Gostaria de ouvir aí, Não Tem Problema, em português. Eu trago saudoso Laércio e Maraty. Aqui não tem problema, deixa cair.
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última do programa de hoje. Vem chegando ele, o mais amado do Brasil. Cadê os fãs do Amado Batista? Hã? Ah, é? Apareceu ali, apareceu lá. Oh, que maravilha! Por isso, ele está louco de amor.

0: Neste momento, abrimos espaço para registrar os aniversariantes do dia. Hoje, 22 de junho de 2026, uma segunda-feira.
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0: Quero aqui parabenizar o Major Garcia. Major Garcia, parabéns.
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0: Parabéns também para o Manuel Eduardo Silva Machado, parabéns. Parabéns também vai para o Paulo Márcio Morel, parabéns. Parabéns para Renata Rodrigues, parabéns. Quero também parabenizar a minha patroa, tá de aniversário hoje, a senhora Ivanilde Zanfolim Teixeira. Os cumprimentos do esposo, o deputado estadual Zé Teixeira, e de todos os funcionários. Quero aqui, em nome da Sônia Pugliese, chefe de gabinete Dourados, parabenizar dona Ivanilde Zanfolim Teixeira. Que Deus continue abençoando.
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0: Claro que os cumprimentos dos irmãos e vai parentagem. Ei, né, seu Elcio? Elcio Zanfolim, lá na Sitioca Campo Belo, e a cunhada Leida também parabenizando toda a família.
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0: Parabéns lá no Sítio Rodeio Bonito em Sete Queda. Quem está de aniversário por lá é o Valdir Júnior. Ele que é filho da Dilneia Godói e do Valdir. E neto da avó Berenice. Todos seus familiares parabenizando pelo seu aniversário. Parabéns!
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0: Parabéns a todos os aniversariantes do dia. Dourados. É, Dilneia, tem que sair vazado, mas baixinho, pra ninguém captar. Obrigado! Ei, Dourados.

0: Obrigado, Deus. Obrigado, Deus, por mais uma tarde aqui no rádio com os meus amigos, ouvintes e familiares. Obrigado, sim, a você. Obrigado, sim, a todos vocês pela audiência do programa No Ponteio da Viola.
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0: Quero aqui parabenizar, registrando os aniversariantes. Major Garcia, parabéns. Viola. Parabéns pro Manuel Eduardo Silva Machado. Parabéns pro Paulo Márcio Morel. Parabéns pro Renata Rodrigues. Parabéns pra Ivanilde Zampolim Teixeira. Parabéns também para o jovem Valdir Júnior, lá em Sete Quedas, sítio rodeio bonito. É festa. É a semana de festa, parabéns!
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0: vamos embora! Eu volto, se Deus me permitir, amanhã, a partir das 16 horas, com mais um programa No Ponteio da Viola! Vem aí na sequência a programação, né, da Boa Nova. Vem aí o programa Conexão Gospel, que é apresentado pelo pastor André Reis, por força maior, né? Devido a uma cirurgia que realizaram, foi realizada aí durante a semana, está aí de repouso, mas orando a todos os amigos e amigas ouvintes e também os fiéis aqui do programa, aqueles que acompanham, né, toda segunda-feira. Um abraço, boa recuperação aí, pastor André Reis. Que Deus o abençoe sempre, essa família linda, maravilhosa, constituída. E assim, na sequência, né, então, o programa Conexão Gospel Musical. Um abraço a todos, boa noite.
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bom ter Jesus. Realmente Ele faz a diferença. Ele é incomparável, independente das circunstâncias. Ele continua sendo Deus, continua sendo médico.

vocês ainda têm sede. 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Ele é uma pessoa. 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